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4: 20 horas e 45 minutos.

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2: Oi, já estamos de volta no Adora Top com Jonatas Gonçalves e o sucesso da música gospel não para. Tem mais um sucesso chegando.
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4: 21 horas e 26 minutos.

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1: Henrique Juliano!
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6: Olá, meus queridos irmãos, graça e paz a todos, tudo de bom para você, que Deus possa ricamente abençoar a sua vida, seus sonhos, seus projetos, seus anseios. Já está no ar a seleção musical das mais lindas canções com Jonatas Gonçalves no programa Adora Top, que já está no ar.
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2: É o Adora Top no seu dial com as mais lindas canções gospel do seu artista predileto. Se você ainda não ouviu a sua música aqui, pode ficar tranquilo que pode ser que ela toque no próximo bloco ou ainda dentro da edição do programa de hoje, viu? Se você tá gostando, compartilha para os seus amigos, tá gostando do programa, manda mensagem aqui na nossa rádio, você tem o telefone da rádio, entra aqui no site, no aplicativo da rádio, manda tua música, manda teu áudio, mande a sua mensagem aqui na rádio, viu? Muito obrigado pela audiência. Este é o Adora Top com Jonatas Gonçalves, que dá uma rápida paradinha pro intervalo. E a gente volta na sequência com mais músicas.
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2: O melhor da música gospel aqui no Adora Top, no seu rádio. Aumente o som.
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2: É o Adora Top no seu dial com as mais lindas canções gospel do seu artista predileto. Se você ainda não ouviu a sua música aqui, pode ficar tranquilo que pode ser que ela toque no próximo bloco ou ainda dentro da edição do programa de hoje, viu? Se você tá gostando, compartilha pros seus amigos, tá gostando do programa, manda mensagem aqui na nossa rádio, você tem o telefone da rádio, entra aqui no site, no aplicativo da rádio, manda tua música, manda teu áudio, mande a sua mensagem aqui na rádio, viu? Muito obrigado pela audiência. Este é o Adora Top com o Jonatas Gonçalves, que dá uma rápida paradinha pro intervalo. E a gente volta na sequência com mais músicas.
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0: Jesus, Agrovan!
1: Augusto e Atilho!
0: Tamo junto, meus irmãos!
1: Satisfação, seus cachorros!
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1: Que delícia!
0: Obrigado, meu irmão.
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0: Deus abençoe vocês, cara.
2: 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O melhor da música sertaneja, do jeito que você gosta, do seu artista predileto. Tem os lançamentos para você ficar por dentro das novidades e tem também o que foi sucesso em evidência ainda rolando por aqui no programa Arena Sertaneja.
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0: aqui é o Zé Ricardo.
1: E aqui é o Thiago.
0: Hoje nós estamos aqui com o nosso parceiro Douglas Rangel. E acabamos de finalizar a gravação da música Hoje a Noite é Nossa. E você vai conferir um trabalho bem bacana. A gente acredita muito no trabalho desse cara. Vem coisa boa aí, né não, Thiaguinho?
1: É demais. Entra no YouTube, corre lá e confere que é bom demais.
0: Assista agora. Valeu.
1: Douglas Rangel.
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0: Já são as últimas, produção, já. Rapaz, passa rápido demais, hein? A gente volta amanhã na terça com mais Alô Tocaiú. Bom que é a primeira da semana. A gente volta amanhã.
1: Voltamos aqui na sua rádio preferida com o nosso Arena Sertaneja Gospel, o melhor do sertanejo gospel pra você. Obrigado pela companhia e o carinho. Vem com a gente.
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Assim vamos encerrando o nosso Arena Sertaneja Gospel, edição desta segunda-feira. Quero agradecer o seu carinho, a sua audiência, a sua companhia e dizer que amanhã tem mais uma edição, viu? Obrigado de verdade, um beijo no coração, até lá!

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7: Olá, meus queridos irmãos, graça e paz a todos, tudo de bom para você, que Deus possa ricamente abençoar a sua vida, seus sonhos, seus projetos, seus anseios. Já está no ar a seleção musical das mais lindas canções com Jonatas Gonçalves no programa Adora Top, que já está no ar.
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2: É o Adora Top no seu dial com as mais lindas canções gospel do seu artista predileto. Se você ainda não ouviu a sua música aqui, pode ficar tranquilo que pode ser que ela toque no próximo bloco ou ainda dentro da edição do programa de hoje, viu? Se você tá gostando, compartilha para os seus amigos, tá gostando do programa, manda mensagem aqui na nossa rádio, você tem o telefone da rádio, entra aqui no site, no aplicativo da rádio, manda tua música, manda teu áudio, mande a sua mensagem aqui na rádio, viu? Muito obrigado pela audiência. Este é o Adora Top com Jonatas Gonçalves, que dá uma rápida paradinha pro intervalo. E a gente volta na sequência com mais músicas.
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2: É o Adora Top no seu dial com as mais lindas canções gospel do seu artista predileto. Se você ainda não ouviu a sua música aqui, pode ficar tranquilo que pode ser que ela toque no próximo bloco ou ainda dentro da edição do programa de hoje, viu? Se você tá gostando, compartilha pros seus amigos, tá gostando do programa, manda mensagem aqui na nossa rádio, você tem o telefone da rádio, entra aqui no site, no aplicativo da rádio, manda tua música, manda teu áudio, mande a sua mensagem aqui na rádio, viu? Muito obrigado pela audiência. Este é o Adora Top com o Jonatas Gonçalves, que dá uma rápida paradinha pro intervalo. E a gente volta na sequência com mais músicas.
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0: aqui é o Zé Ricardo.
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0: 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A gente acredita muito no trabalho desse cara. Vem coisa boa aí, né não, Thiaguinho?
1: É demais. Entra no YouTube, corre lá e confere que é bom demais.
0: Assista agora. Valeu.
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0: Já são as últimas, produção, já. Rapaz, passa rápido demais, hein? A gente volta amanhã na terça com mais Alô Tocaiú. Bom que é a primeira da semana. A gente volta amanhã.
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encerrando nosso Arena Sertaneja Gospel, edição desta segunda-feira. Quero agradecer o seu carinho, a sua audiência, a sua companhia e dizer que amanhã tem mais uma edição, viu? Obrigado de verdade, um beijo no coração, até lá!

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6: Olá, meus queridos irmãos, graça e paz a todos. Tudo de bom para você. Que Deus possa ricamente abençoar a sua vida, seus sonhos, seus projetos, seus anseios. Já está no ar a seleção musical das mais lindas canções com Jonatas Gonçalves no programa Adora Top, que já está no ar.
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0: É o Adora Top no seu dial com as mais lindas canções gospel do seu artista predileto. Se você ainda não ouviu a sua música aqui, pode ficar tranquilo que pode ser que ela toque no próximo bloco ou ainda dentro da edição do programa de hoje, viu? Se você tá gostando, compartilha para os seus amigos, tá gostando do programa, manda mensagem aqui na nossa rádio, você tem o telefone da rádio, entra aqui no site, no aplicativo da rádio, manda tua música, manda teu áudio, mande a sua mensagem aqui na rádio, viu? Muito obrigado pela audiência. Este é o Adora Top com Jonatas Gonçalves, que dá uma rápida paradinha pro intervalo. E a gente volta na sequência com mais músicas.
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1: É o Adora Top no seu dial com as mais lindas canções gospel do seu artista predileto. Se você ainda não ouviu a sua música aqui, pode ficar tranquilo que pode ser que ela toque no próximo bloco ou ainda dentro da edição do programa de hoje, viu? Se você tá gostando, compartilha pros seus amigos, tá gostando do programa, manda mensagem aqui na nossa rádio, você tem o telefone da rádio, entra aqui no site, no aplicativo da rádio, manda tua música, manda teu áudio, mande a sua mensagem aqui na rádio, viu? Muito obrigado pela audiência. Este é o Adora Top com o Jonatas Gonçalves, que dá uma rápida paradinha pro intervalo. E a gente volta na sequência com mais músicas.

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0: aqui é o Zé Ricardo.
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0: Hoje nós estamos aqui com o nosso parceiro Douglas Rangel. 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A gente acredita muito no trabalho desse cara. Vem coisa boa aí, né não, Thiaguinho?
1: É demais. Entra no YouTube, corre lá e confere que é bom demais.
0: Assista agora. Valeu.
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0: já são as últimas, produção. Já, rapaz, passa rápido demais, hein? A gente volta amanhã na terça com mais Alô Tocaí. O bom que é a primeira da semana. A gente volta amanhã.
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Opa! Assim vamos encerrando o nosso Arena Sertaneja Gospel, edição desta segunda-feira. Quero agradecer o seu carinho, a sua audiência, a sua companhia e dizer que amanhã tem mais uma edição, viu? Obrigado de verdade, um beijo no coração, até lá!

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7: Olá, meus queridos irmãos, graça e paz a todos, tudo de bom para você, que Deus possa ricamente abençoar a sua vida, seus sonhos, seus projetos, seus anseios. Já está no ar a seleção musical das mais lindas canções com Jonatas Gonçalves no programa Adora Top, que já está no ar.
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2: É o Adora Top no seu dial com as mais lindas canções gospel do seu artista predileto. Se você ainda não ouviu a sua música aqui, pode ficar tranquilo que pode ser que ela toque no próximo bloco ou ainda dentro da edição do programa de hoje, viu? 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Muito obrigado pela audiência. Este é o Adora Top com Jonatas Gonçalves, que dá uma rápida paradinha pro intervalo. E a gente volta na sequência com mais músicas.
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3: Bom dia, hoje é terça-feira, 12 de maio. Seja bem-vindo ao Rádio Notícias, o compromisso com a informação nesta manhã de terça-feira. Oposição articula PEC após decisão de Moraes sobre dosimetria. Surto de hantavírus em Cruzeiro, retirada de passageiros deve terminar nesta terça. Pastores Givanildo Moura e Elisel Moura assumem a coordenação da IADAN no município de Borba. Manaus perde para o Monte Roraima por 2-0 e deixa o Z4 na Série D. O Nacional vence o São Raimundo de Roraima e assume a liderança do Grupo A1 da Série D. O Amazonas é derrotado para o Figueirense e perde a invencibilidade na Série C do Brasileirão. Os detalhes destas e outras informações você confere agora aqui no Rádio Notícias.
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3: Agora são 7 horas e 33 minutos. A oposição, a PEC, articula PEC após decisão de Alexandre de Moraes sobre a dosimetria. Quem tem os detalhes é Yuri Hudson.
4: O Congresso Nacional articula uma nova ofensiva após o ministro do Supremo Tribunal Federal, Alexandre de Moraes, suspender os efeitos da chamada Lei da Dosimetria, aprovada pelo Congresso para reduzir penas dos condenados pelos atos de 8 de janeiro. A decisão provocou reação imediata de parlamentares ligados ao ex-presidente Jair Bolsonaro. O PL agora tenta avançar com uma proposta de emenda à Constituição que prevê anistia ampla aos condenados pelos atos antidemocráticos. O líder do partido na Câmara, deputado Sóstenes Cavalcante, criticou a decisão de Alexandre de Moraes e afirmou que apenas uma PEC pode impedir novas interferências do Supremo sobre decisões do Congresso Nacional.
5: Vai parar nas mãos de quem? Só podia ser dele. O ditador da toga, Alexandre de Moraes. Ele foi sorteado. Quem acredita nesse sorteio só deve acreditar também em Papai Noel. Caiu na mão de Alexandre de Moraes. E ele agora decide anular a decisão do Congresso Nacional. Que democracia combalida esta do Brasil, que não se existe mais direito ao poder legislativo. Estão querendo acabar com os poderes da República.
4: Além da PEC da anistia, a oposição também quer pressionar a Câmara a votar a PEC das decisões monocráticas, já aprovada no Senado em 2023. A proposta limita decisões individuais de ministros do Supremo que suspendam leis aprovadas pelo Congresso ou atos do Executivo e do Legislativo. O autor da proposta é o senador Oriovisto Guimarães. Ele pondera que a Câmara precisa analisar o texto com urgência como uma resposta ao que classificou como interferência do Judiciário no Parlamento.
6: O que falta para essa PEC se transformar em lei é o presidente da Câmara dos Deputados colocar em votação no plenário. Só isso. Já foi aprovado no Senado, já foi aprovado na CCJ da Câmara. Se tiver uma votação no plenário da Câmara, eu tenho certeza que ela vai ser aprovada. E se ela for aprovada, ela muda completamente a atuação do Supremo Tribunal Federal.
4: A lei da dosimetria havia sido promulgada pelo presidente do Senado, Davi Alcolumbre, após o Congresso derrubar o veto do presidente Luiz Inácio Lula da Silva. O texto reduz penas aplicadas aos condenados pelo 8 de janeiro e pode beneficiar, inclusive, o ex-presidente Jair Bolsonaro, condenado por tentativa de golpe de Estado. 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De Brasília, Yuri Hudson.
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3: Obrigado, Yuri. São 7 horas e 36 minutos. Destaque agora do Giro Internacional é o surto de hantavírus em Cruzeiro. Os últimos passageiros chegam à Holanda.
7: Giro Internacional. Daniela Franco. Paris, 12 de maio de 2026. Essas são as principais notícias desta terça-feira. Os últimos dois aviões transportando 28 passageiros do navio de cruzeiro MV Ondios, atingido por um surto de antivírus, aterrissaram nessa madrugada em Eindhoven, na Holanda. Entre eles, há 8 holandeses e 20 outras pessoas de diferentes nacionalidades que serão repatriadas a partir da Holanda em direção a seus países de origem. Já o navio MV Ondios, da operadora Oceanwide Expeditions, deixou a costa da ilha de Tenerife na noite de segunda em direção à Holanda, transportando 25 membros da tripulação, além de um médico e de uma enfermeira. Até o momento, há 7 casos confirmados da cepa Andes do antivírus e outros 2 casos suspeitos relacionados ao surto no MV Ondios. Nessa manhã, o diretor-geral da Organização Mundial da Saúde, Tedros Adhanom Ghebreyesus, afirmou que o trabalho não terminou e que outras contaminações poderão ser confirmadas nas próximas semanas. O cessar-fogo no Oriente Médio segue sob impasse. Até o momento, não há nenhum sinal de avanço nas negociações de paz entre Estados Unidos e Irã. Na segunda-feira, o presidente americano Donald Trump declarou que a trégua está, segundo suas palavras, sob assistência respiratória, depois da resposta do Irã sobre a última proposta americana. O Irã exige o fim da guerra na região, a suspensão do bloqueio americano a seus portos e a liberação de ativos congelados, o que Trump rejeita. Enquanto isso, Israel continua sua ofensiva no Líbano. A Agência Nacional de Informação Libanesa anunciou a morte de 6 pessoas em um bombardeio israelense na segunda-feira, no sul do Líbano. Novos ataques russos contra a Ucrânia deixaram ao menos um morto nessa madrugada, no momento em que expirava uma trégua de 3 dias que Moscou e Kiev se acusaram mutuamente de ter violado. O presidente ucraniano Volodymyr Zelensky acusou a Rússia de lançar 200 drones contra a Ucrânia nas últimas horas. Já Moscou afirmou ter abatido cerca de 30 drones ucranianos sobre seu território após o fim do cessar-fogo, anunciado no sábado pelo presidente dos Estados Unidos, Donald Trump. Tem início nessa noite o Festival de Cinema de Cannes, no sul da França, com 10 dias de competição, em que 22 filmes disputarão a Palma de Ouro. O filme de abertura será a comédia romântica A Vênus Elétrica, do diretor francês Pierre Salvadori. Já o diretor neozelandês Peter Jackson, de O Senhor dos Anéis e King Kong, será o grande homenageado do evento. Rádio França Internacional, em parceria com a agência Rádio Web, de Paris, Daniela Franco.
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3: São 7 horas e 40 minutos. Os pastores Givanildo Moura e Elisel Moura assumem a coordenação da IADAN no município de Borba. O casal deixa a área 145 na zona leste de Manaus para assumir titularidade no campo da calha do Rio Madeira. Eles assumem após 50 anos de liderança dos pastores Francisco Reis e Lucimar Reis. A IEDA em Borba vive um novo ciclo. Depois de 50 anos à frente dos trabalhos eclesiásticos no município, os pastores Francisco Reis e Lucimar Reis decidiram que era chegado o momento de acabar a carreira e guardar a fé. E a ocasião oportuna se deu no dia do aniversário de 80 anos do titular da igreja local.
8: Hoje é um dia marcado pela providência divina, celebrando a fidelidade de Deus na vida do nosso pastor Francisco Reis.
3: A cerimônia foi marcada por louvores e homenagens, além da presença de autoridades e um grande público, que veio prestigiar a solenidade.

0: muito obrigado pelo amor, pelo cuidado, por tudo que o Senhor fez por nós. Deus continue com o Senhor e com a pastora. Deus te abençoe, em nome de Jesus.
1: Os novos coordenadores da IEADA em Borba serão os pastores Givanildo Moura e Elisel Moura. Eles deixarão a área 145 na zona leste de Manaus para assumir o novo campo na calha do Rio Madeira, no sul do Amazonas.

0: Estamos de joelho dizendo sim, Senhor. O ministério é teu e não meu. Estamos diante de ti. Por conta disso, Senhor, nós somos gratos. Somos gratos porque crescemos, mais sempre crescemos e criamos filhos e filhas, como fez o pastor Reis e a pastora Lúcia, por 50 anos neste município. Abençoou da mesma forma também como os pastores que estão assumindo já este campo eclesiástico. Em nome de Jesus, dizemos todos amém.
1: Igreja Evangélica Assembleia de Deus no Amazonas e Adã, filial em Borba, Amazonas. Amada igreja e irmãos, saudações na paz do Senhor. Apresentamos o pastor José Campilo de Figueiredo, secretário adjunto da Convenção Estadual da Assembleia de Deus no Amazonas, CEADAM, supervisor de núcleo dos municípios do Rio Madeira, coordenador e presidente da Igreja Evangélica Assembleia de Deus no Amazonas, IEADAM, filial do município de Iranduba, para dar posse ao pastor Givanildo Soares de Moura, como coordenador e presidente da Igreja Evangélica Assembleia de Deus no Amazonas, IEADAM, filial do município de Borba, Amazonas, desejando que o recebam em estima, bênçãos, apoio e consideração. No amor de Cristo Jesus, pastor Jonatas Câmara, presidente da CEADAM.
2: É algo especial, porque o pastor Reis fez um excelente trabalho. Na realidade, a igreja, ela cresceu a partir do trabalho dele. Hoje, tem uma boa quantidade de templos, tanto na cidade como no interior, fruto desse trabalho de alguém que dedicou 50 anos da vida dele ao ministério, realizando a obra do Senhor, e definiu, né, o momento dele parar e dar a oportunidade para alguém mais novo, que no caso é o Givanildo, é uma pessoa que tem qualidades, que tem feito um grande trabalho e eu creio que vai realizar também esse grande trabalho aqui em Borba.
3: Realmente, para minha vida é um momento muito importante esse evento, aniversário dos 80 anos, 50 anos de trabalho ao serviço do Criador, deixando a igreja bonita, abençoada. Um abraço lá do nosso pastor Jonas, grande homem de Deus, que confia na gente, que é o nosso trabalho. Eu creio que

Grande caravana, composta por cerca de 250 pessoas, veio de Manaus prestigiar a posse de seus pastores. Era tanta gente que foi preciso alugar um barco para que ninguém ficasse de fora desse momento histórico. E antes mesmo de chegar a Borba, ainda durante a viagem, o que não faltou foi emoção e gratidão na despedida dos apacentadores. Os fiéis, familiares e amigos relembraram a trajetória do casal pastoral na capital amazonense. Quase 20 anos dedicados ao cuidado de vidas e à expansão do reino.

0: Eu sei que para muitos aqui é a primeira vez que estão andando de barco, dormindo, não é? É, imprensado, mas está sendo prazeroso, porque vocês estão honrando. Alegres, alegres, nós não ficamos com a despedida. Eu gostei o termo posse, até porque não é uma transição, o pastor está parando. Né? É posse do pastor Joanildo, da pastora Edsel. E eles mexeram, né, com a cidade de Manaus. Eu, mesmo sentindo dores, eu disse, eu tenho que estar lá. Eu tenho que estar lá. Né? E eu vim. Estamos aqui, meu pastor.
1: Os novos titulares assumem a coordenação da igreja em Borba já no ano do seu jubileu de ouro. E as palavras de ordem são honra, continuidade e renovação. Pois a fé que foi plantada, cultivada e fortalecida ao longo de décadas, agora segue em novas mãos, mas apoiada por cooperadores fiéis ao cumprimento do chamado. Em Borba, a história dos atos do Espírito Santo continua sendo escrita para anunciar Jesus para todas as pessoas.
2: Vem de livre e espontânea vontade perante Eliadã e Seadã e quem mais interesse e possa produzir efeitos públicos e legais, reconhecer minha condição de membro da Eliadã e Seadã, inclusive a responsabilidade de coordenador e presidente da filial município de Borba, Amazonas, bem como a inexistência de qualquer vínculo empregatício ou vantagens pecuniárias, e assumir em nome da Eliadã e Seadã total responsabilidade pelo campo de coordenação a mim confiado.
3: Estamos felizes, né, pela oportunidade que Deus tem nos dado e vamos ver aquilo que Deus tem para realizar por intermédio do trabalho das nossas mãos. Obrigado, pastor Jones, pastor Tiago Câmara, pelo total apoio aqui nesse projeto. Né? Hoje se fecha uma situação de previsão e agora inicia um novo ciclo de bênção de Deus para a cidade de Borba. É assim que eu creio e é assim que nós iremos profetizar um novo tempo sobre esse ambiente.
4: Yeah!

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1: Em operação conjunta, a Polícia Civil e a Polícia Militar cumprem mandados de busca e apreensão. Vamos agora falar com o repórter policial Israel Amorim, que tem mais detalhes nesta manhã de terça-feira. Israel, bom dia.
2: Olá, equipe, bom dia, muito bom dia a todos. Hoje, ao vivo, aqui de frente da Delegacia Geral da Polícia Civil do Amazonas, aonde desde as primeiras horas da manhã desta terça-feira, 12 de maio, nublado na capital amazonense, a Polícia Civil e a Polícia Militar em uma ação interna.

0: Integrada estão nas ruas da capital amazonense para cumprimento de mandados de busca e apreensão. As diligências ocorrem simultaneamente nas zonas sul, zona leste, zona oeste, zona norte da capital amazonense. A movimentação intensa de viaturas chamou a atenção aí de populares logo nas primeiras horas do dia. Equipes fortemente armadas participam das incursões. Pessoas já foram presas. Nós não temos ainda, equipe, um balanço das pessoas que já foram presas, mas temos informações de que já houve alvos dessa operação que já estão presos. E aí a expectativa de mais detalhes destas apreensões, dos alvos dessa operação, tudo isso você vai ter ao longo aqui da programação também da sua Boas Novas, aqui também do Rádio Notícias. Nós estamos neste momento, como eu disse, aqui em frente à sede da DG, da Delegacia Geral aqui em Manaus. Provavelmente a partir das 10 horas da manhã haverá uma coletiva de imprensa onde a Polícia Civil vai divulgar o balanço, os dados relacionados, portanto, a esta grande movimentação policial, a esta grande operação que ocorre desde as primeiras horas da manhã desta terça-feira aqui na capital amazonense. Vários alvos, como eu disse, já foram presos. Temos inclusive imagens e informações de alvos que já foram presos. As diligências acontecem nas quatro zonas da cidade. São operações que movimentam amanhã desta terça-feira nublada aqui na capital amazonense. A qualquer momento nós poderemos voltar aqui mesmo na programação do Rádio Notícia, tendo novas informações para trazer para você boletim informativo. Daqui, de frente da Delegacia Geral da Polícia Civil do Amazonas, para o Rádio Notícias, Israel Amorim.
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2: E a gente vai agora ao resumo do esporte regional. Manaus perde para o Monte Roraima por 2-0. O Nacional vence o São Raimundo de Roraima, reassume a liderança do grupo A1. E o Amazonas é derrotado para o Figueirense e perde a invencibilidade na Série C. Agora é a sua vez, JC. Bom dia.
3: Olá, bom dia. Bom dia, amigos do esporte. Brigando pela liderança da chave, o Manauara não conseguiu confirmar seu favoritismo e empatou sem gols contra o Gás de Roraima no último domingo, na Arena da Amazônia, pela sexta rodada do Grupo A1 da Série C do Campeonato Brasileiro. Com o resultado, o Manauara perdeu a liderança e agora é o segundo do Grupo A1, somando 12 pontos. Na próxima rodada, o Robô terá um confronto direto pela ponta do grupo, quando encara o Nacional no próximo sábado, às 16h, na Arena da Amazônia. Para retomar a liderança do Grupo A1, o Nacional bateu o São Raimundo de Roraima por 2-0 na noite do último domingo, no estádio Canarinho, pela sexta rodada da Série D do Brasileirão. O resultado devolve o Nacional para a ponta do Grupo A1, agora somando 13 pontos, um a mais que o Manauara. Na próxima rodada, as duas equipes se enfrentam em confronto direto pela liderança no sábado, às 16h, na Arena da Amazônia. A fase do Manaus segue delicada na Série D. Mesmo com a chegada de uma série de reforços, o Gavião Real jogou mal e perdeu para o Monte Roraima por 2-0 no último sábado, pela sexta rodada do Grupo A1 da Série D. Com o resultado, o Manaus deixa o G4 pela primeira vez nesta Série D. Com 5 pontos, o Clube Esmeraldino é o quinto colocado, sendo ultrapassado justamente pelo Monte Roraima, que agora assume a quarta posição e soma 6 pontos. Na próxima rodada, o Manaus visita o São Raimundo no próximo domingo, às 17h, no estádio Canarinho, em Boa Vista. E nas últimas do esporte, pedra no sapato da Onça na temporada. É isso mesmo. Eliminado na Copa do Brasil para o Figueirense, agora o Amazonas perdeu sua invencibilidade na Série C ao ser derrotado para a equipe de Santa Catarina pelo placar de 1-0 no último domingo, no estádio Carlos Amit, pela sexta rodada da terceirona do Brasileirão. Com o resultado, o Amazonas perde a chance de recuperar a liderança. Estaciona na segunda posição, mantendo os 13 pontos. Na próxima rodada, a equipe aurinegra irá visitar o Floresta do Ceará no próximo sábado, às 18h30, no estádio Domingão. com o Giro Esportivo. J. Serrais para o Rádio Notícias.
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2: Obrigado, JC. São 7h56. A notícia que jamais mudará de hoje está em Tiago, capítulo 5, versículo 16. Confessai as vossas culpas uns aos outros, e orai uns pelos outros, para que sareis. A oração do justo pode muito em seus efeitos. 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Tenha um ótimo dia e fique agora com Voz da Assembleia de Deus.

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5: Há momentos em que o caminho parece impossível. Quando tudo à sua frente é um mar fechado. E atrás de você, só existe medo. Foi assim com Moisés. Sem saída, sem controle, sem respostas. Mas Deus não pede lógica. Ele pede fé. E quando tudo parecia perdido, o mar se abriu. Porque o mesmo Deus que abriu o mar ainda age hoje. O que hoje te bloqueia não é o fim. É o cenário de um milagre. Confie. Deus vai abrir o caminho.
6: Seja a atitude de vocês a mesma de Cristo Jesus, que, embora sendo Deus, não considerou que o ser igual a Deus era algo a que devia apegar-se, mas esvaziou-se a si mesmo, vindo a ser servo, tornando-se semelhante aos homens. E sendo encontrado em forma humana, humilhou-se a si mesmo e foi obediente até a morte, e morte de cruz. Filipenses 2, de 5 a 8.
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8: O amor de Deus é incondicional, inesgotável, capaz de nos transformar e nos encher de paz e alegria, mesmo nas situações mais difíceis da vida. Porque Deus amou o mundo de tal maneira que deu o seu Filho unigênito, para que todo aquele que nele crê não pereça, mas tenha a vida eterna. João capítulo 3, versículo 16.
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0: Muito bom dia, a paz do Senhor Jesus está começando aqui pela nossa Boas Novas, canal 8.1 NET, canal 516, programa Voz da Assembleia de Deus, gente, esse foi o dia que o Senhor Jesus nos fez, nós estamos aqui felizes, alegres, louvando a Deus, porque Ele vive, nós podemos crer no amanhã, é assim que nós começamos, adorando ao Senhor Jesus, hino da Harpa Cristã aí, 545, Delino Marçal trazendo aí uma versão diferente nesse dia especial. A você que tá na FM 107.9, tá na Boas Novas, é, Deus abençoe seu dia, querido, um dia de vitória aí, abençoado, cheio da presença de Deus, você que tá no trabalho, tá no trânsito, tá no Uber, tá nesse momento no barco, tá caminhando, tá correndo, tá no ônibus, tá agora em Manaus, na região metropolitana, a paz do Senhor pra você, esse programa que vai ao ar de segunda a sexta, de 8 às 10 da manhã, rapaz, tem como apresentar apresentador oficial titular, nosso querido e amado pastor Jonatas Câmara, presidente da Iadan e Ceadão. Um abraço, meu pastor. Deus abençoe a nossa pastora Ana Lúcia. Um abraço, pastor Moisés, pastora Vânia. Um abraço especial também, pastor Elionai, pastora Elda. É, nós somos a Igreja Evangélica Assembleia de Deus no Amazonas, a Iadan. São mais de 4 mil templos em todo o estado do Amazonas e há sempre um perto de você, tá bom? Deus abençoe a sua vida. Vamos entrando aí, vamos participar. Chega no Facebook, chega no YouTube aí conosco, manda o teu nome, manda aí a tua área, o teu bairro, a tua cidade, não importa onde você esteja agora, entra em contato conosco aí, pega esse link, joga no grupo dos amigos, da família, da igreja, da célula e vamos juntos cultuar a Deus nessa manhã especial. Hoje nós temos uma programação daquelas, recheada, muita matéria, muita informação dos acontecimentos aí, tanto na capital, no interior e também aqui nós teremos entrevistas, um convidado mais do que especial estará conosco nessa manhã. Se eu fosse você, eu não saía hoje da Boas Novas, porque quem tá na Boas Novas tá na bênção, meu amigo pastor Ivo Vieira. Muito bom dia, a paz do Senhor, tudo bem?
1: Bom dia, pastor Israel Carvalho, a paz do Senhor, vai tudo bem? Graças a Deus.
0: Tudo ótimo.
1: Amém. É isso mesmo, meus irmãos, meus amigos. Bom dia, pastor Moisés Nascimento. O voz da Assembleia de Deus já está no ar para te abençoar. Isso aí, pastor Moisés. Isso aí, pastor Moisés. Um abraço, Deus abençoe. Vamos lá, vamos seguindo. Vamos à espalma a mão do teu irmão aí, meu amigo. É isso aí. Ó, vamos juntos vencendo, caminhando, avançando pela fé, como sal da terra, luz do mundo, e é tempo de anunciar Jesus a todas as pessoas. E o convite é aquele especial para você estar interagindo conosco através do WhatsApp 988532322. Vamos juntos sim. 988532322. Bom demais estar aqui na Boas Novas, porque quem está na Boas Novas tá na benção.
0: Quem tá na benção, pastor Ivo, é o Cristiano Freitas, mandando um abraço pro pastor Anderson e a pastora Neuziele Barreto, área 315. Programação abençoada nessa manhã. Deus abençoe Abigail Lucena, área 253, pastor Eliazar, pastora Irlane Moura. O pessoal tá chegando com tudo, pastor, meu amigo, pastor Moisés Nascimento, muito bom dia, a paz do Senhor, tudo bem?
2: Bom dia, paz do Senhor, você ouviu aí? Esse é o barulho das palmadas da mão que a gente dá pro pastor Ivo daqui para ali. Deus abençoe todo mundo que está em casa, Deus abençoe todo mundo que está nos ouvindo pela 107.9. É muito bom estar junto com você nessa manhã mais que abençoada, uma manhã tão gostosa, né? Sim. De um clima diferente na nossa Manaus.
0: Como é que tava o trânsito?
2: Rapaz, o trânsito tava bonito. Mas tá tudo tranquilo, tá tudo certo.
0: Isso, né? É sinônimo de vida, de saúde.
2: Isso é sinônimo de economia. Prosperidade. A economia tá acontecendo, né? Se de repente...
0: Gasolina pode... tá queimando.
2: Se de repente pode ter tido aí algumas... divergência no meio do caminho, mas dá tudo certo, é confiando em Deus, é trabalhando e, ó, sendo guiado pelo Espírito Santo. Hoje o dia começa muito bem, como o senhor mesmo disse, pastor Joel, é muita coisa boa que tá vindo por aí.
0: Tem coisa boa chegando! Quem tá chegando aqui é ele, não sei se ele já chegou por aí, pastor Ivo, do Encontro das Águas, Antônio Almeida, nosso irmão querido, sempre mandando participação, dizendo bom dia, um abraço querido. Vai entrando aí, eu quero chamar todo mundo aí pra participar, que a gente quer mandar abraço aí pra você, tá bom? Porque nós somos a Iadan, nós somos a Boas Novas, tempo de anunciar Jesus para todas as pessoas. a você da capital, a você do interior. Ó, nós temos muita coisa do interior hoje, rapaz. Reportagens, documentários aí, posses, nós temos aí longa-metragens, nós temos aí muita coisa boa. Olha só, o Vanderlei Brito aqui, ele tá dizendo: a paz do Senhor, tô no quilômetro 19, Nova Esperança, pastor Vanderlei Brito, um abraço, querido. Areão 51, Denise Marinho, é isso aí, pastora Leninha, tá lá em Curitiba, sintonizada no Voz da Assembleia de Deus. Vai chegando que a gente vai lendo. A hora que você chegar, é aqui a sua voz, é a voz da Assembleia de Deus, tá bom? Mas nós chegamos também no oferecimento todo especial da nossa convenção da Assembleia de Deus no Brasil. Um abraço pro pastor Samuel, pastora Rebeca. Inclusive, gente, nós queremos deixar aqui uma menção especial, honrosa, porque olha só, hoje vai acontecer a posse do ministro Nunes Marques, né? E do ministro André Mendonça, ali no Tribunal Superior Eleitoral, ali em Brasília. E o que que acontece? O nosso pastor Jonatas Câmara foi convidado, está lá, rapaz. Olha que honra, né?
1: Maravilha.
0: Glória a Deus. Entre os nobres aí do Brasil, ele juntamente ali acompanhando o pastor Samuel Câmara. Glória a Deus. E com certeza durante a programação nós teremos aí mais novidades, que o nosso pastor disse: pode deixar boas novas que eu vou fazer aqui uma reportagem. Se eu conseguir filmar o André Mendonça, nosso ministro, vou tentar fazer uma gravação com ele. Rapaz, pastor Jonatas vai, além de pastor, vai ser o nosso repórter.
1: Correspondente.
0: Direto.
1: E ele é jornalista também.
0: Sim, aumenta essa cadeira aí, pastor.
1: É jornalista.
0: Tá um pouco baixo aí. Já viu aí, pastor? Mas
1: é porque eu quero ficar na altura aqui do microfone.
0: O pastor Matias tá. Atenção, Arivaldo. Olha o pastor Ivo aí. Deus abençoe, Valda Maria. Tá feliz hoje, acordou aí, alegre, motivada. A irmã Tom, a irmã Creuza. O Jorge, rapaz, tá bem da coluna hoje, legal. O João Viana, olha, área 309 chegou com tudo aqui. A Paulinha de Capiranga sempre chegando. Nova Olinda do Norte, Cliver Guimarães, está dizendo que está sintonizado lá. É o pastor Cliver. Um abraço, querido. Vai entrando aí. A hora que você chegar, a gente fala contigo nessa manhã toda especial, tá bom? Mas a gente quer mandar um abraço também. Prepara aí, pastor Ivo. Chegou a hora.
1: Opa.
0: Um abraço às nossas autoridades. Um abraço aí também ao nosso governador, Roberto Cidade. Deus abençoe o prefeito, Renato Júnior. E a nossa querida missão parlamentar, que hoje está chegando com tudo. Eles estiveram ontem ali no culto do Núcleo, ali juntamente com o Núcleo 13, 14 e 19. Foi uma festa que aconteceu nesta segunda-feira, né? Ali no bairro do Tarumã. Uma festa bonita mesmo. E aí você vai acompanhar também na programação matérias, um pouco do resumo, transmissão ao vivo. Pastor Tiago, um abraço, pastor Tiago, pastora Simeia, os nossos diretores da Boas Novas. Deus abençoe a vida da nossa Boas Novas. 33 anos transmitindo Jesus, transformando vidas. Mas a gente manda abraço para as autoridades e para nossa missão parlamentar. Pastor Ivo.
1: Maravilha, pastor Israel Carvalho. Vamos hoje começar pelos nossos vereadores. Isso mesmo, lá na região norte está o vereador Luiz Mitoso, aqui na região sul está o vereador Roberto Sabino, lá na região oeste está o vereador Joelson Silva, aqui na região leste está ele, o pastor Francinei Santos, nosso missionário parlamentar. E agora indo lá para a Assembleia Legislativa do Estado do Amazonas, nosso comandante, deputado estadual, Dan Câmara, isso mesmo, com fé em Deus e foco na missão. Ó, que saudosa lembrança. Gente, olha, agora nós queremos mandar um forte abraço a ele, nosso deputado federal, Silas Câmara, isso mesmo. E que durante a sua agenda de compromissos pelo interior do Estado, ele esteve adorando ao Senhor, isso mesmo. Ó, que saudosa lembrança, o hino de número 2 da Harpa Cristã, e você vai conferir agora esse momento, hein? Com a igreja lá em Tapauá, e a Dan em Tapauá, pastor Zedequias, inclusive manda um abraço à pastora Auriete, ela que é lá de Tapauá, gente. Vamos lá conferir então esse momento com o nosso deputado Silas, louvando ao Senhor.

o povo decida, que é o técnico que pode fazer aqui. Eu vi que muita gente sabe. Eu e o da harpa, né? E o número 2. Vamos lá?

0: Pastor Israel, agora é o seguinte, né? Eu estou aqui com dois especialistas, além de todas as habilidades que eles têm, saxofonista, levita, pastor Moisés também, adorador levita. Qual a nota do nosso deputado federal Silas Câmara para este momento?
1: Rapaz, eu dou nota 10.
0: E você, pastor Moisés?
2: 10 também. Então, você percebeu, pastor Ivo, ali, algo que ele fez no violão de forma brilhante? Dom, o que, que é?
0: Dom, dom, dom.
2: Ah, isso aí.
0: Lembra muito quem? Nosso presidente, pastor Jonas, que quando ele quer levar um grupo de louvor, ele sempre... Dom, dom, dom, dom, né? Ele fala assim, ele faz assim, né? Isso é muito maravilhoso.
1: É maravilhoso. Glória a Deus. É isso mesmo, querido.
0: Qualquer dia... O pastor Israel vai estar fazendo um solo aqui.
2: Oi. Tem que trazer o sax de novo para a gente saber como é que está o pastor Israel, né?
1: Lá no Congresso de Mulheres.
2: Processo. Tá? Congresso de Mulheres, é?
1: Vai ter umas músicas lá.
2: Vai ter umas músicas que ele vai fazer.
1: Tá sabendo, não?
2: Eu não estou sabendo ainda.
1: Fala depois com o pastor João aí.
2: Tá tudo certo. Mas eu acredito e olha, vai ser top. Inclusive, falando Congresso de Mulheres, já anota aí na tua agenda. Muito congresso em julho, pastor. Já mais daqui julho. A pouco a gente fala pra você.
1: Tem muita coisa boa aí, é mesmo. Julho promete. Dia 4 começa com os homens. Deixa eu virar pra cá.
2: Tá
1: aqui, tá meio... No dia 11...
2: Congresso de Mulheres.
1: E dia 18...
2: Congresso Jovem.
1: E dia 24, 25...
2: É o Congresso de Obreiros. Você não pode perder, porque vai ser um momento muito especial aí. Nosso querido pastor Jonatas e toda, claro, toda a diretoria da igreja junta e aprendendo, reaprendendo, porque é muito bom, né? Esse congresso de obreiro aí que vai ser marcante e você anota logo na tua agenda. É, mês de julho promete demais, pastor Joel.
1: Promete demais, tá bom? Mas olha só, pastor Moisés, pastor Ivo. Pastor Ivo, as datas conferem aí, tudo certo?
0: Positivo.
1: Positivo, né? Positivo. Beleza. 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
2: É, a Faculdade Boas Novas, não é isso? 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
1: Muito bem, 8 horas e 24 minutos é hoje, né? Mas olha só, deixa eu mandar um abraço aqui pro meu amigo João Viana. Bom dia, meus queridos pastores. Área 309, sintonizada, ligada aqui no Voz da Assembleia de Deus nessa manhã toda especial. Um abraço e meu amigo querido Edson, lá do Bom Pastel, rapaz. Ei, Edson, quem sabe manda um suco de laranja daqueles deliciosos pra essa bancada ficar provando aqui. Aí eles não vão querer sair daí mais, entendeu? Lanche Bom Pastel é top demais. Mais, rapaz, fica ali no
2: Bom
1: Shangri-La.
2: Bom pastel lá no Shangri-La.
1: É, rapaz, aquela salada de fruta.
2: Meu Deus do céu.
1: Edson, é contigo, hein?
2: É.
1: Tu tem uma oportunidade de semear em terra fértil, meu amigo. Tá bom?
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2: 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Vou parar por aqui, Edson, manda logo pra cá esse
1: manda
2: negócio.
1: Manda pra cá e vem fazer parte da Boas Novas, hein, Edson? Vem fazer parte da Boas Novas pra gente todo dia aqui falar do Bom Pastel, assim, com água na boca. Rapaz, que maravilha. Mas, pastor Ivo, vamos louvar a Deus agora,
0: vamos.
1: Já preparando aqui, que nós vamos já entrar na ministração da Palavra de Deus. Voltando esse louvor aí, nós vamos assistir a chamada dos congressos. Depois a gente já entra aí diretamente no nosso, na nossa mensagem aqui dessa manhã especial, tá bom? Então, não sai daí. Abre a Palavra de Deus, Regiane Oliveira. Bom dia, pastores. A paz do Senhor, a paz do Senhor, minha irmã. Louvado seja Deus. Participa conosco. Louva o Senhor. Qual é a música que está preparada? Na unção de Deus.
0: É o Wine de Jesus.
1: Aumenta o som.

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5: Muito bem, estamos de volta, Voz da Assembleia de Deus aí, especial nessa manhã, gente. Olha só, nós queremos agora falar contigo sobre o que Jesus fez por nós, a certeza que transforma a vida. Pois é, e isso tudo está baseado em 2 Timóteo, capítulo 1, dos versos 9 a 12. E nós queremos nesse momento agora que Deus toque o teu coração através da sua palavra, tá bom? Onde quer que você esteja, seja em Manaus, no Amazonas, no Brasil, em qualquer parte do planeta, você que está nos assistindo na Boas Novas, você parou agora, chegou agora, não tem problema, chegou na hora certa. Foi a hora que Jesus preparou para você, tá bom? Pastor Moisés, vamos ler aí 2 Timóteo, capítulo 1, dos versos 9 a 12, esse texto maravilhoso do apóstolo Paulo.
6: Que nos salvou e chamou com uma santa vocação, não segundo as nossas obras, mas segundo o seu próprio propósito e graça, que nos foi dada em Cristo Jesus antes dos séculos, e que é manifesta agora pela aparição do nosso Senhor Jesus Cristo, o qual aboliu a morte e trouxe a luz, a vida e a corrupção e a incorrupção pelo Evangelho, para que o que foi constituído pregador e apóstolo e doutor dos gentios, por cuja causa, também padeço, mas não me envergonho, porque eu sei em quem tenho crido e estou certo de que é poderoso para guardar o meu depósito até aquele dia.
5: Amém. Louvado seja Deus. Que texto maravilhoso, né? E a gente vê aí um texto onde o apóstolo Paulo, escritor aí de uma masmorra fria para o seu jovem discípulo, Timóteo. Mesmo nessa situação ali terrível, né? Paulo não escreve sobre desespero, mas sobre a certeza. É, baseado nesse texto, a gente descobre o quê? Que o que Jesus fez por nós e como isso muda absolutamente tudo. O nosso passado, o nosso presente e o nosso futuro. E aí a gente vem trazendo aqui alguns tópicos, né? O que Jesus fez? Ele nos salvou. Ele nos chamou. E aí ele vem trazendo, falando sobre a graça, né? A primeira grande verdade que nós precisamos entender é que a salvação não vem por mérito humano. E aí a gente se pensar, se Jesus salvasse apenas uma pessoa nesta terra, mesmo assim nós não merecíamos, né? Mas ele alcançou e graças a Deus ele nos salvou, ele nos redimiu, ele foi até as últimas consequências na cruz do Calvário, ele nos alcançou antes mesmo de termos qualquer obra para apresentar, né? Não foi porque nós fomos bons, porque nós somos a igreja, porque nós não ajudamos os pobres. Não é isso, pastor Moisés?
6: É, e a gente percebe, pastor Israel, que foi por propósito e graça divina. Ah, se não fosse a graça, né? Jesus tornou visível na cruz o amor salvador que Deus já planejara desde a eternidade. Ele não nos salvou apenas do pecado, mas nos chamou com uma santa vocação, o que diz a palavra aqui no verso 9, não é isso? Somos salvos de uma vida vazia para uma vida nova, separada para Deus. Jesus não apenas nos tirou do buraco, ele nos deu um propósito para a nossa vida hoje. Eu e você temos propósito, nós temos direção, não estamos aqui a passeio, a algo especial, pastor Joel.
5: Sim, com certeza. E a gente lembra o que Jesus fez. Ele venceu a morte, é isso mesmo, ao terceiro dia. Ele foi ali, o túmulo está vazio, porque Jesus vive, Jesus ressuscitou. Nós cantamos isso, porque ele vive e nós cremos no amanhã. E aí, pastor Ivo, ele tomou ineficaz a morte e trouxe à luz a vida e a imortalidade para nós, o que aceitamos. Ele foi até a cruz e morreu.
7: Isso é que é poderoso de dizer. Ele foi até a cruz e morreu a nossa morte, mas ao terceiro dia a tumba ficou vazia, glória a Deus. Cristo venceu o poder final da morte. Isso, para nós que estamos em Cristo, a morte não é mais um ponto final, né? Ponto final. É apenas uma vírgula, ou seja, continua. É uma porta de transição. Em Jesus, a eternidade deixou de ser uma promessa distante e passou a ser uma realidade.
5: Sim, o Evangelho nos mostra que existe vida com Deus para sempre, é isso aí. E que o maior medo da humanidade é a morte, né? Talvez agora, nesse exato momento aí, tem pessoas pensando na morte. Vive, né, com essa insegurança, a morte, a morte. E olha só, o que que é a morte? O fim de tudo e a separação definitiva pode ser revertido caso nos entreguemos a ele. E muitas das vezes a gente pensa que, a gente fala, nós vivemos por a certeza que Jesus está voltando para nos buscar, né? Mas às vezes ele também nos busca quando nós passamos dessa vida para a vida nos céus, né? Para estar com ele, porque nós não somos cidadãos aqui desta terra, nós somos cidadãos celestiais. Então Jesus pode voltar a qualquer momento. E é pela passagem da morte aqui nesta terra para vivermos uma nova vida eterna. E é por isso que nós pregamos que Jesus Cristo morreu, mas que ele ressuscitou. E a nossa maior certeza disso tudo, que o pastor Moisés leu aí no verso de número 12, é a questão da fé. Quando a gente entende que essa graça absurda, glória a Deus pela graça, né, de que fomos salvos sem merecer e de que até a morte foi vencida, como o nosso coração deve reagir? Aí Paulo vem dando resposta, pastor Moisés, que mesmo preso, prestes a ser executado, ele diz, porque sei em quem eu tenho crido. Olha só, porque eu sei quem tenho crido e estou bem certo de que ele é poderoso para guardar o que lhe confiei até aquele dia.
6: É tremendo demais a gente perceber isso, pastor Joel, porque a gente percebe que a fé cristã não está fundada em sentimentos, pois tem dia que acordamos tristes. Sim ou não? Não é verdade? Nem em obras humanas, a nossa fé não está fundada nisso, porque nós falhamos, né? nem nas circunstâncias. É, a nossa fé não está baseada nas circunstâncias, porque o mundo tem crises. A nossa fé está fundada na pessoa de Cristo, porque Jesus nos salvou, nos chamou, venceu a morte e nos deu vida eterna.
5: E aí a gente hoje, ó, sabe o que é que a gente faz aqui, nós três? Palavra de Deus que diz, onde tiverem dois ou três reunidos, ele está no meio dele. Hoje, nós fazemos assim, ó. Tem uns que comemoram um gol assim, ó, né? Tem um camarada chamado Gabigol, que faz quando faz gol, né, pastor? Ele faz assim. Mas hoje, quando os jogadores de futebol, eles comemoram, eles levantam a mão, outros, né... E tá, mas nós três aqui, o que, é que nós vamos fazer, pastor? Nós vamos estufar o peito, né?
6: Sim.
5: Nós vamos estufar o peito, olhar para as lutas da vida e dizer: eu não sei o que vai acontecer amanhã, eu não sei o que vai acontecer daqui a pouco, eu não sei o que vai acontecer nessa semana, não sei o que vai acontecer no mês de maio, mas nós temos a certeza em quem nós cremos em Jesus Cristo, glória a Deus. Amém. E o que é que muda na nossa vida, por exemplo, amanhã, pastor Ivo?
7: Olha, nós temos que perceber que, como vivemos baseados nisso, né? Esse texto nos ensina a viver com quatro atitudes. A primeira é gratidão. Gente, essa palavra nós temos que guardar no coração e agradecer todos os dias, todos os momentos. Por isso que a gente sempre deseja um bom dia para Jesus, porque ele tem misericórdia. Gratidão, porque fomos salvos de graça. É isso mesmo. E segurança, porque Cristo é poderoso para guardar a nossa vida. É, nós fazemos a oração. Não sei se você faz, mas nós aqui fazemos a oração quando saímos de casa para vir ao trabalho, para retornar novamente para o nosso lar, guardar também a nossa família, isso mesmo, nossa vida, nossa família e o nosso destino. Não estamos à deriva, perdidos, pastor.
5: Sim, aí fala de gratidão, fala de segurança, mas também nós falamos de esperança, pastor Moisés, porque a morte e o sofrimento já foram vencidos e a nossa história tem um final feliz garantido. É essa esperança em que nós cremos aqui nessa manhã, mas tem outra palavra especial, não tem?
6: Tem, nós falamos também de fidelidade, sabe, pastor Joel? A fidelidade, porque fomos chamados com uma santa vocação. Lembra lá no início que nós lemos? Uma santa vocação, então vale a pena a gente viver de forma íntegra para ele. Porque nós precisamos entender que, se não for assim, não vai ter eternidade com Cristo, pastor João.
5: É isso mesmo. E para finalizar, queridos, nós queremos deixar essa palavra especial ao seu coração. Pastor Gessivaldo Santos, coordenador do Núcleo 14 da Edan, ele está dizendo assim, ó: programa abençoado, sempre uma palavra de fé e esperança. É nessa esperança, pastor Gessivaldo. É isso mesmo, que Jesus Cristo nos salvou pela sua graça, nos chamou para uma vida santa, venceu a morte e nos guarda até o fim. Ele disse: eis que estou convosco até a consumação dos séculos. É por isso que nós não podemos hoje, nós devemos descansar o nosso coração. Glória a Deus, nós queremos descansar o nosso coração hoje, pastor Ivo. Sabendo e tendo a certeza em quem nós temos crido. Glória a Deus. E é por isso que agora o Fernandinho vai trazer e vai declarar que Jesus é o Filho de Deus. Louve ao Senhor nessa manhã agora e seja abençoado, edificado, porque o Filho de Deus está cuidando de ti, da tua casa, da tua família, de todos os teus projetos, tá bom? Louve a Deus. E depois chega Maraã, pastor Benjamin vai mostrar pra gente aí uma viagem missionária que aconteceu e você vai ser edificado. Depois, com certeza, teremos muito mais no Voz da Assembleia de Deus. Quem está na Boas Novas, está na bênção.

0: Estamos em uma viagem missionária, a 8ª viagem missionária da Coordenação Maranhão. E nosso objetivo é levar o seminário de liderança, de célula, a todos os campos, todos os pastores. E essa viagem nós vamos fazer 3 campos: Nova Betel, Santa Teresa e Filadélfia. E para a gente é a maior alegria estar com essa equipe de pastores e liderança na lancha Iadã, fazendo a obra do Senhor.
1: Ei, Brasil, de Deus, nós estamos saindo de Maranhão. Saímos da era 8h10, direto ao ambiente do Planara, aqui na Dona Oral, em missão para a obra de Deus e levando a palavra para o nosso irmão da Dona Oral. Deus abençoe.
2: Realizando um seminário de liderança, treinamento para liderança. E vai ser, na nossa expectativa, tá a mil, né? Com a presença da glória de Deus.
3: E o nosso objetivo é levar a palavra de Deus aos campos missionários. Pedimos oração do nosso irmão da sede e todos que vão ter acesso a esse vídeo.

0: Estamos agradecidos a Deus por concluirmos mais um campo, Campo Nova Betel, né, na pessoa de nosso amado pastor França, pastora Vânia, que já está há quantos anos, pastor?
1: 14.
0: 14 anos nesse campo. Campo muito abençoado na coordenação Maraã, né, e concluir mais um campo. Fomos em todas as congregações, está registrado nesse vídeo do campo, tá? A 8ª viagem missionária. Aqui está o nosso pastor França, pastor do campo. Estamos encerrando. Eu creio que está muito alegre, né? Em nome da Convenção Geral, né, pastor?
1: Com certeza.
0: Representando o pastor Jonatas Câmara e concluir. Já faz 2 dias que a gente está aqui nesse campo, né? 2 dias de muita bênção. No tempo central dele, nós trouxemos o seminário que a convenção mandou para todos os coordenadores, o seminário de liderança de célula, e foi impactante. Eu estive conferindo para mais de 30 líderes de célula ali, né? Liderança do pastor, né? No campo Nova Betel, e isso me alegrou muito, e eles saíram muito impactados, muito motivados. Eu tenho certeza que a nossa célula, a nossa igreja vai crescer muito neste lugar. Obrigado, pastor.
1: Amém.
0: O senhor é um exemplo de crente, a igreja tem o orgulho de ter o senhor como pastor fazendo parte dessa convenção geral, tá?
1: Obrigado, meu pastor.
0: Seus agradecimentos.
1: Eu quero agradecer a Deus, né? Eu quero dizer que estou feliz, é uma honra receber

0: ao nosso pastor coordenador, na pessoa do nosso pastor presidente, pastor Jonatas Câmara. Sei que o senhor representa muito bem esta convenção dentro deste município. Nós temos orgulho, eu como pastor e os demais pastores temos orgulho de ter o senhor como nosso pastor presidente aqui dentro do município de Maranhão, representando a nossa convenção. Obrigado. Então, só tenho a agradecer, meu pastor, por toda a sua dedicação e estamos juntos nesta missão até Jesus voltar.
1: Amém. Obrigado, pastor. Deus te abençoe. Vamos que vamos!

0: Muito bem, esse é o Voz da Assembleia de Deus nessa manhã especial, querido. Olha só, a você que está assistindo no horário alternativo também, com certeza você está sendo edificado pelos louvores, pela palavra, por tudo que acontece, né, na nossa igreja Assembleia de Deus no estado do Amazonas. Nós fomos de Maraã, rapaz, que matéria linda. Depois nós vamos falar sobre Capiranga. Um abraço, meu amigo, pastor Abimael, tá mandando mensagem aqui lá no Araras. Vai ter uma grande festa lá, tá mandando mensagem aqui, glória a Deus. Tá chegando aí, Festa das Tribos, olha só, mandando mensagem aqui. No próximo programa a gente vai falar um pouco sobre esse grande evento que vai acontecer aí, o Remanescentes aí também, em Capiranga. Deus abençoe, pastor Reginaldo, coordenador ali desse município abençoado. 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
0: Com certeza, pastor Moisés, pastor Ivo, mas olha só, um abraço especial, pastor Evaldo Santiago, todas as manhãs está aqui, ele é campeão de participação aqui no Voz da Assembleia de Deus, viu? Um abraço aqui, irmã Nilce Santos Marinho, área 151, sempre sintonizada também. 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
2: Opa, é isso mesmo, e vamos saindo da Prado, que é gente boa, e vamos agora, sabe pra onde, pastor Ivo?
1: Opa.
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0: Muito bem, Pastor Moisés Nascimento. Meu amigo querido, olha só, nós vamos agora para um breve intervalo. Mas antes, claro, nós sabemos que dia de domingo é dia da Escola Bíblica Dominical e a gente está sedento para saber o que, que nós vamos estudar no próximo domingo. Quer saber um pouco mais? Pastor Alex, mostra pra gente aí o resumo da EBD do próximo final de semana e já voltamos com ele, nosso querido pastor Francisco Mendonça. Itacoatiara veio até nós, é isso aí. Daqui a pouco nós temos aí uma entrevista muito especial de um grande evento que vai acontecer aí nos próximos dias, mas agora nós vamos na Escola Bíblica Dominical e voltamos já com muito mais no Voz da Assembleia de Deus.
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4: Olá, paz do Senhor, sejam todos bem-vindos ao nosso momento da nossa Escola Bíblica Dominical. No próximo domingo, estaremos estudando a lição da EBD dos livros de 1 e 2 Timóteo, Tito e Filemon, que tem como tema Servos de Jesus e da Igreja. Estaremos estudando a lição de número 7, que tem como tema Reaviva o Dom que há em Ti. O texto-aula dessa lição encontra-se no livro de 2 Timóteo, capítulo 1, verso de número 6. Por esta razão, pois, te admoesto que reavivas o dom de Deus que há em ti, pela imposição das minhas mãos. A verdade prática dessa lição nos traz a reflexão de que o Evangelho é um depósito inesgotável de fé que Deus nos confiou para transmitir a nossos filhos e netos. Nesta lição, nós estudaremos três tópicos. O primeiro, fé que habita em ti. Segundo, reaviva o dom que há em ti. E terceiro, guarda o bom depósito. Os hinos sugeridos dessa lição são o de número 340 e o de número 349. 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Te aguardamos domingo na EBD e até a próxima lição.
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0: Não posso viver longe do nosso Senhor e Salvador Jesus Cristo. Estamos de volta com o programa Voz da Assembleia de Deus nessa manhã abençoada. Gente, a você que está em Manaus, está no trânsito agora, você está no hospital, você é agente portaria, você está num barco, você está fazendo uma caminhada, está correndo agora, pois é, se cuidando da saúde. A você que está assistindo no horário alternativo, Deus abençoe a sua vida. Hoje é o dia que Deus preparou para te abençoar. Recebe essa palavra, nós declaramos o melhor dia, a melhor semana da tua vida, tá bom? Mas olha só, nós hoje, gente, Itacoatiara veio até nós, é isso mesmo, nós estamos aqui felizes, alegres, e o pastor Jonatas, ele falou assim: pastor Israel, pastor Ive, pastor Moisés, façam festa, recebam com alegria. Eu vou estar em Brasília porque o ministro André Mendonça vai ser empossado lá, ele foi pra lá, e o que acontece? Recebam com honras o nosso querido pastor Francisco Mendonça, ele tá aqui conosco, ele tá bonito, ele tá alegre, nós estamos felizes por ele. Olhem, escutem essa voz, porque ele tem história aqui na Boas Novas. Ele tava contando um pouco da história da Boas Novas. Eu não vou nem dizer bem-vindo, porque a gente dá bem-vindo para quem é de fora. Sinta-se à vontade, a paz do Senhor, meu pastor!
1: A paz do Senhor!
0: Aperte aqui, meu pastor!
1: A paz do Senhor!
2: Aê!
1: Amém! Que bom poder voltar aqui aos estúdios da nossa TV Boas Novas, conectada aí com a Rádio Boas Novas. Que bom fazer isso hoje.
0: Meu pastor, o senhor está aqui porque, claro, o senhor está em Manaus aí, com certeza fazendo visitas, agilizando algumas situações, preparando, porque Itacoatiara vai parar nos próximos dias. O que é que vai acontecer por lá, meu pastor?
1: Bom, antes de falar sobre a programação da nossa igreja e seus 95 anos, eu preciso saudar algumas pessoas que fazem parte da minha vida. Quero mandar meu abraço ao pastor Samuel Câmara, que preside a nossa convenção geral. Lembrando que dia 29 e 30 de maio, nós temos convenção geral em Brasília. Pastora Rebeca, pastor Felipe, pastor André, Tereza e genros e netos. Enfim, pastor Jonatas Câmara, meu pastor, meu querido pastor, meu intercessor, pastora Ana, Levi, Tiago, Tulinho. E isso é noras, né? Deus abençoe as noras, Deus abençoe aí os netos. Mandar o meu abraço carinhoso, caloroso ao pastor Moisés Melo, pastora Vânia, Raquel, Misael. Um abraço ao nosso querido pastor Antônio Tavares, que é o segundo vice-presidente da nossa igreja. Eu sei que vocês já falaram aqui, mas eu preciso saudar esses pastores que fazem parte da mesa. E se eu estou aqui hoje, eu estou aqui porque represento a Assembleia de Deus em Itacoatiara com aquiescência e intercessão da mesa diretora da nossa convenção. Pastor Tavares, pastor Alcilese, pastor Eliel, Noélio, um forte abraço a todos vocês, a nossa mesa diretora da nossa convenção, primeiro tesoureiro, pastor Elionai, que preside também a vice-presidência da Igreja em Manaus. Um abraço muito forte ao pastor Antônio Tavares, aliás, ao Antônio Alves, que é o segundo tesoureiro, que preside a Assembleia de Deus em Manacapuru. Mandar o meu abraço caloroso ao pastor Paulo Castro de Carvalho, pastor Caio, que preside a Assembleia de Deus em Carauari. Bom, gente, muito obrigado. Eu sei que as vossas orações têm chegado até Itacoatiara e a gente está sendo uma unção poderosa de Deus, muito forte, avivados para a gente passar esses 95 anos da Assembleia de Deus em Itacoatiara. Fundada 23 de maio de 1931 pelo saudoso pastor José Estumano de Moraes, que era o presidente da igreja.
0: Foi ele, pastor?
1: Foi ele, pastor José Estumano de Moraes, que presidia a Assembleia de Deus em Itacoatiara, como vocês estão vendo esse tempo aí. É o mais recente, mas começou debaixo de uma mangueira nessa localidade. Nessa localidade, começou debaixo de uma mangueira, mas antes eles foram para várias localidades ali em Itacoatiara, compraram um terreno, mostra o templo novamente, compraram um terreno, aí, era pequeno esse terreno, e eles então tinham uma mangueira e ali eles faziam o culto e depois fizeram uma casa de madeira coberta de telha brasilite. E o fogo caía, a glória de Deus glória descia, Deus. Mas também o caroço de Tucumã em pedra caía em cima do templo. E no outro dia do culto tinha que mudar a telha. Essa é a história que os irmãos contam. Então, essa igreja, ela começou, pastor Ivo, pastor Israel, pastor Moisés, começou no fogo. E eu me arrepio todinho, gente. Não, né? Isso aqui não é coisa momentânea, não é coisa da vida, não. É poder de Deus. Então ela começou no fogo, continua no fogo e vai continuar no fogo. É por isso que eu tô aqui no fogo junto com vocês.
0: Glória a Deus. Rapaz, a gente tá aqui, a gente pode se levantar e ir embora, deixar o pastor Mendonça aqui, porque o homem é a história da Iadã, rapaz. Que coisa maravilhosa. Pastor Mendonça, quantos anos, quanto tempo que o senhor já está lá em Taquatiara, pastor?
1: Bom,
0: são 95 anos da igreja lá.
1: 95 anos, meu Deus. Gente, isso tem uma história muito linda, eu faço isso com rapidez, agradecendo a Deus pela oportunidade, mas olha só. É, dia 12 de setembro de 2005, eu fui empossado lá, mas tem uma história. No dia 5, a mesa diretora da convenção estava reunida em Itacoatiara e olhando e orando pelo um pastor, foi colocado na mesa três nomes de pastores, Moisés, e o meu nome está lá no meio. E o pastor Moisés Melo me liga informando que eu estava sendo consultado se eu queria pastorear juntamente com a minha família a Assembleia de Deus em Taquatiara. E eu disse para ele quantos dias eu teria para dar essa resposta. Ele disse: eu tenho 3 minutos. Pensa só, 3 minutos. Aí eu disse: pastor Moisés, não se faz isso, não se resolve uma situação dessa em 3 minutos. Mas Mendonça, nós estamos aqui em reunião e precisa, o pastor já está aguardando. Em 3 minutos eu consegui levar até 10. Foi quando a minha esposa, meus filhos concordaram, ou seja, 12 de setembro de 2005, eu assumi a Assembleia de Deus em Taquatiara, ou seja, agora já vai para 21 anos, ali com aquela igreja querida e amada. Aqui eu quero mandar um abraço à minha esposa, Ivaneide Mendonça, meus filhos, minhas noras, meus netos, e a Sara Radás, que está chegando aí, filha do pastor Isaías, da Daniele, e mandar um abraço a esses pastores queridos, que juntos fazemos a obra do Senhor, tanto na cidade como no interior. Não é fácil fazer a obra de Deus. Quando enche, é aquela dificuldade. Quando seca, também. Mas o importante é a presença do Senhor nas nossas vidas, nos impulsionando, nos movimentando, nos avivando para realizar a obra do Senhor. 21 anos fazendo a obra do Senhor.
0: E assim, pastor Mendonça, quando o senhor foi para lá, há 21 anos atrás, quantos templos tinham? Como é que estava Itacoatiara? E como é que está hoje lá? Quantas congregações nós temos? Além desse belíssimo templo central que a gente está vendo aí.
1: Bom, nós tínhamos precisamente numa média de 2.800 membros em todo o município, e hoje nós temos para mais de 7 mil membros em todo o município. É pouco pela cidade que nós pastoreamos. E digo por quê. A cidade de Taquatiara, ela tem cerca de quase 114 mil habitantes registrados, mas conforme o prefeito fala no atendimento social, se chega a quase 130 mil habitantes. E nós ainda estamos com 7.353 membros da nossa igreja. Nós tínhamos uma média de 70 templos e hoje nós estamos com 114 templos em todo o município de Itacoatiara. Ainda é necessário, Moisés, ainda dá para colocar ali cerca de 65 templos, certo, em todo o município de Itacoatiara, porque são quase 130 mil habitantes. Então, são 21 anos, 114 templos, são 53 pastores de tempo integral à frente de área, à frente de campo, e somos 148 pastores em todo o município, contando com mulheres, com homens, com auxiliar, com a esposa dos pastores e também os auxiliares que auxiliam os pastores nas determinadas áreas e campos. Então, estamos crescendo? Estamos, mas queremos muito mais. Nós queremos pelo menos 10%.
0: Amém. Nós queremos.
1: Na população.
0: Nós queremos.
2: Tá certo. Eu quero dizer, eu não tenho uma pergunta, na realidade. Eu tenho uma saudade. A saudade destaca aquele povo, porque pense num povo caloroso. Pense numa noite que nós tivemos ali, e outras, né? Porque a gente já passou tantas noites por ali, adorando junto, ministrando.
1: Verdade.
2: E que povo abençoado é o povo de Taquatiara. Então eu lembro que tinha um projeto ali dentro de um sítio que vocês estavam fazendo. Então essa é a minha pergunta. Olha onde eu fui. Eu fui para esse projeto. Como é que tá por lá,
1: pastor? Eu me lembro disso. É o seguinte, eles foram lá com o pastor Jonatas. É. Estava no início, nós estávamos na primeira cobertura de um galpão.
2: Sim.
1: É um terreno de 200 por mil. Que a igreja adquiriu na principal, no quilômetro 11. E eu me lembro quando o pastor Jonas foi lá, eu levei ele lá para orar. E nós ficamos mais de meia hora, quase uma hora, naquele chão, naquele barro, certo? Com os sapatos ali, o pastor Jonas não arredou juntamente com eles e orou por nós. Ali é o acampamento Canaã. Esse acampamento hoje tem galpões para homens, um dormitório para os homens, uma cozinha bem trabalhada. Temos o auditório e tem também o dormitório das mulheres. É um acampamento que... Ô, Moisés, acontece tanta coisa ali, Moisés. Acontece os nossos encontros, acontece as nossas reuniões e as vigílias. Aquelas vigílias que começam 9 da noite e vai até às 5 da manhã. Quando eu digo para o povo, já que a gente não pode ficar bem à vontade na cidade, vamos lá para o acampamento e a gente lá extravasa. A gente ora de joelho no meio do capim, debaixo das castanheiras, claro, não tem isso de castanha, tá bom? Aí, debaixo das castanheiras, na mata, e vamos orar ao Senhor. E olha, é reunião para 200 pessoas. Chega até a 300 pessoas nessas vigílias, Moisés. E a glória de Deus desce. E eu fico muito alegre, porque a glória de Deus, ela não está longe de nós, porque Jesus está conosco. Se Jesus está conosco, a glória de Deus é conosco, é com a igreja. Está aqui agora. A gente sente a presença dele. Assistindo, por exemplo, a voz da Assembleia de Deus, eu, quando assisto, seja gravado ou ao vivo, a glória de Deus está lá na minha casa. A minha esposa sabe disso. A gente glorifica a Deus, exalta o Senhor. Quando vê aquelas imagens de pastores remando, pastores do Rabeta, a trilha missionária e tantas outras atividades da igreja, a gente diz assim, a igreja está viva. Por isso que nós cobrimos nosso pastor Jonatas, pastora Ana e toda a diretoria desta igreja, pastores com oração. Por quê? Porque a igreja está avançando e nós vamos alcançar todos os povos.
2: A gente percebe, né, na sua palavra, a paixão, né? E eu digo isso porque já viajei com o senhor, tive esse privilégio de estar ali também com a nossa querida pastora Ivaneide, de quão jovens vocês são. Né? E inclusive tem muita coisa, não são somente 95 anos ali em Taquatiara da igreja também, mas tem outros projetos ali também, pastor Gel.
3: Sim.
2: Que está acontecendo em paralelo.
3: E assim, o pastor Mendonça, né, apesar dessa história toda de ser uma pessoa referência para a gente, ele está sendo agora referência também, pastor, certo, Moisés, porque ele entendeu que o esporte e o corpo, que é o templo do Espírito, uma das formas da gente adorar o Senhor é cuidar de si. E ele está sendo um exemplo e promovendo qualidade de vida às pessoas ali, por exemplo, de Taquatiara. Vocês querem um exemplo? Olha só essa imagem que vai passar aí, pastor Mendonça. A festa de 95 anos vai começar, sabe quando? 6 horas da manhã com esse atleta aí, percorrendo 5 quilômetros ali em Itacoatiara. Gente, olha só, fé em movimento. Correr é mais que movimento, é propósito. Pastor Mendonça, o senhor que todo dia com a pastora Ivaneide está ali cuidando da saúde, fazendo academia, correndo, levantando um peso ali para poder estar com essa idade cheia de músculo aí.
2: Cheio de vigor, né?
3: Força! Fala um pouco pra gente, pastor.
1: Pessoal, é o seguinte, esses músculos aí, entendeu? Bom, foi produzido. Eu já tive. É. Tem um pouquinho. Porque na minha juventude eu fui nadador, pessoal. E também eu corria. Eu corria e fui nadador. Então tive algumas medalhas em natação na minha juventude. Eu corria mais ou menos cerca de 10K, que era da minha casa, ali no bairro de Educandes, e saía até a CCE da Amazônia, lá no Distrito Industrial. Então eu fazia isso com muito prazer, além da natação, e também fazia academia na minha juventude, certo? Era a famosa Labocaf, que hoje não existe mais, né? Muito, lá dos anos 80. Mas deixa eu falar um pouquinho, porque, gente, é muita alegria poder estar aqui e falar do evento da Assembleia de Deus dos seus 95 anos. Bom.
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4: 9 horas e 42 minutos.

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3: 9 horas e 59 minutos.
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2: Maravilha, louvado seja o nome santo do Senhor para todos sempre. Um bom dia a todos na paz de nosso Senhor e Salvador Jesus Cristo. A você que está na sintonia da melhor estação de rádio de Manicoré, a Rádio Manicoré FM 95,1, filiada Boas Novas, ou nos assistindo através da TV Boas Novas, canal 7.1 TV Digital. É a partir desse momento entra no ar o meu, o seu, o nosso programa Cristo é a Resposta, de responsabilidade da Igreja Evangélica Assembleia de Deus no Amazonas e Iedam Manicoré. A nossa pastora e coordenadora é ela, pastora Ana Leia, acompanhada dos filhos Misael e Israel, e também da Kathleen e a pequena Ana Maria, formando assim uma família a serviço do Rei Jesus. A Iedam Manicoré é convencionada na CEADAM, Convenção Estadual das Assembleias de Deus no Amazonas. Pastor presidente é Jonatas Câmara e Ana Lúcia Câmara. E também na CADB, Convenção das Assembleias de Deus no Brasil, pastor presidente é Samuel Câmara e Rebeca Câmara. Quem vos fala é seu irmão e amigo, pastor Otaviano Aguiar, que nas manhãs de segunda a sexta-feira, a partir das 10h10 da manhã até as 11 horas, estamos juntos, ligados e sintonizados através desta programação. Eu aqui no estúdio, você na sua residência, no seu local de trabalho, aonde quer que você esteja nos acompanhando, desde já o nosso muito obrigado mesmo. Que Deus em Cristo Jesus continue nos abençoando não só hoje, mas amanhã e sempre. Eu quero contar com a sua audiência e a sua participação através do fone 97 98807 1588. Mande sua mensagem, faça a sua participação no programa. Mande aquele seu alusão, aquele seu pedido musical, o pedido de oração. E por falar em oração, vamos falar com Deus? Pai querido, amado e santo, nesse momento, Senhor da Glória, eu quero aqui te agradecer por esta rica oportunidade. Poder estar aqui mais uma vez no estúdio dessa estação de rádio, já com o programa no ar, é um motivo de muita alegria e satisfação para nós. E através desta programação, levar a Tua Palavra, quer seja através do louvor ou através da ministração. Pai, fale ao nosso coração, na vida de cada um dos nossos irmãos e amigos que estão sintonizados e os que irão sintonizar. No nome de Jesus Cristo, assim eu oro, Pai, e te agradeço, em um nome de Jesus.
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2: É, querido amigo e irmão, você que está na sintonia da programação, eu ligo agora, seja bem-vindo. Programa Cristo é a Resposta, da Iedam, a Vermelhinha. São mais de 3 mil templos espalhados em todo o estado do Amazonas. Uma igreja que segue sendo sal da terra, luz do mundo.

Maravilha, louvado seja o nome santo daquele que vive e que reina para todos sempre. Bora seguindo aqui de programação nesta manhã, manhã essa de terça-feira, que o Senhor nos concede fôlego de vida e a oportunidade de estarmos aqui nessa estação de rádio para mais uma vez colocar o programa no ar. A você que está sintonizado, já vai o meu convite muito especial para você participar conosco logo mais a partir das 19 horas do nosso culto de ensino ali no Templo Central. É, meu amigo, você é o nosso convidado especial. Pastora Leia, ela convida aí todos os membros e congregados que não faltem, que ela tem aí informações muito importantes para passar para a igreja. 10 horas e 11 minutinhos, 10 e 11, você que sintonizou agora, seja bem-vindo ao programa Cristo da Resposta, até as 11 horas da manhã, juntos, ligados e sintonizados através dessa programação. Já manda sua mensagem, já faça sua participação, 97-988-07-1588. Este é o número da rádio, fique à vontade de mandar sua mensagem, fazer a sua participação com seu alô, seu pedido musical, seu pedido de oração. Se você tiver meu número, fica à vontade de mandar também a sua participação, ok? Já quero trazer canção, quero trazer Maria Marçal cantando para nós. Uma coisa nova, já volto, já volto.

Está aí então, você ouve esta belíssima faixa musical, hein? Belíssima faixa musical com Maria Marçal, uma coisa nova. É, agradecer a Deus, porque ontem foi o aniversário ali do pastor Jurandir, né? Graças a Deus, Deus tem dado força, tem dado vitória, e eu creio que ele vai completar a boa obra, dando a vitória por completo sobre a vida do nosso amado pastor Jurandir, que está lá em Bauru, São Paulo, passando ali por um tratamento, mas eu creio que Deus sempre estará ajudando em nome de Jesus. Deus abençoe a irmã Lena, também em nome de Jesus, toda a família. Bom, eu quero aqui agradecer a Deus também, mandar um alô para todos os nossos irmãos e amigos ali no supermercado Luciana. Deus abençoe também o Jailson, o Sérgio e o Bruno ali no açougue do Baratão e todos os demais aí colaboradores aí desse estabelecimento comercial. Estender também ali para o Eric, é sempre ligado, sintonizado na programação. Ali na loja do Ramon. Bom, nós vamos seguindo aqui de programação e eu quero aqui dizer para você que logo mais, talvez às 16h10, tem programa Momento Jovem. Com certeza Deus tem palavra para você. Ó, vamos seguindo aqui de programação, 10h16, já eu volto com os nossos colaboradores, mas antes disso, agradecendo a Deus pela vida do Aldenio, o Tic Tac já mandou a sua mensagem, já fez a sua participação no programa. Deus abençoe também ao Dani, você e sua família. Ele deseja toda sorte de bênção sobre as nossas vidas e que através deste programa o Senhor fale ao seu coração. Por que não dizer ao nosso coração? Isadora Pompeu canta para nós, Ovelhinha, mandando esse oferecimento também ali para os nossos irmãos que nos acompanham no Templo Central da Igreja Assembleia de Deus no Amazonas. Já volto.

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1: Maravilha, né? Tá aí então, Ovelhinha, Isadora Pompeu, 10 horas 21 minutinhos. Quero aqui também nesse momento trazer os nossos colaboradores e patrocinadores do programa. 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Que Deus abençoe a todos os nossos colaboradores e patrocinadores do programa. A Aurelina Dourado canta pra nós, tá na mão de Deus. Já volto.

Maravilha, louvado seja o nome santo daquele que vive e que reina para sempre. 10 horas, 28 minutos. Agradecendo a Deus pela vida da irmã Maria do Rosário. Na sintonia da programação, ela diz assim: pastor, quando tem energia? Porque tá faltando muita energia, né? Meu Deus, lá pro Barro Alto. Então, aí, Deus abençoe os nossos irmãos, nossos amigos aí no Barro Alto. E obrigado, minha irmã. Sempre que pode, manda sua mensagem. Sempre que tem energia, está sintonizada na programação. Deus abençoe também, irmão Pedro, aqui na Nova Eletrônica. Bom, eu quero trazer aqui o segundo bloco dos nossos colaboradores e patrocinadores do programa, sem esquecer dos queridinhos da IEDA. 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Vamos seguindo aqui de programação nesta manhã maravilhosa, quando já são 10 horas e 32 minutinhos. 10h32. Aproveitar aqui a oportunidade de mandar um alô ali para a irmã Vera, irmão Gerineudo, todos da família. Deus abençoe também, irmão Nascimento, irmã Neuza. Deus abençoe a irmã Tereza, irmão Francisco Gima, sempre ligados e sintonizados. Bom, eu quero trazer aqui a próxima faixa musical. A próxima faixa musical vem com o Elian Oliveira, canção do Salmo 91. Já volto.

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2: Maravilha, louvado seja o nome santo daquele que vive e que reina para todo sempre. A ele toda honra, toda glória e louvor. Muito bem, você ouve aí Elian Oliveira, Salmo 91, né? Canção linda, né? Com certeza os louvores que a cantora Elian Oliveira canta são mensagens fortes ao nosso coração. Eu quero aqui nesse momento também mandar oferecimento. Ofereci toda a programação para o Tiago, para a Iris e toda a família, sempre ligado e sintonizado na programação. A Juliane também lá na Minha Casa Minha Vida, Irmão Terça, Irmã Davina, a Orlene, família. Deus abençoe também o Valtenor lá no sítio Nova Esperança e toda a família, né? Estender também para a irmã Raimunda, lá na Rocinha, o Daniel, a Lucinha, o Zé Luiz, a irmã Dejanira, Deus abençoe em nome de Jesus, a minha cunhada Célia, na primeira rua, ali, o Orivelto, e todos ali da família, seu Chiquinho também, Deus abençoe. Estender também ali para os nossos irmãos, a irmã, deixa eu só lembrar aqui, que lá no 11 de maio tem muita gente que ouve a programação, né? Tem ali a irmã Cristiane, filha do irmão Ladislau, a irmã Cristiane lá no 11 de maio, irmão Ladislau lá no beco da PM, né? Deus abençoe ambos, em nome de Jesus e toda a família. Também o Valdilei lá no 11 de maio, a Lene, o seu João, e também não perde uma só programação, a Johanna Vitória, juntamente com a irmã Marilda, o irmão Leônidas. Deus abençoe a todos aí no 11 de maio. Mandar também para a irmã Maria de Jesus, o esposo José Pinto, no ramal do Igarapé, no Monte Santo. Bom, vamos seguindo aqui de programação, já se aproximando do momento de reflexão, 10 horas e 39 minutinhos. 10h39, eu quero aqui também estender essa próxima faixa musical para os nossos irmãos ali no Manicorezinho. Deus abençoe o irmão Erasmo e família, Deus abençoe a todos ali do Manicorezinho que nos acompanham. Eu tenho aqui canção com Shirley Carvalhais, Acima das Estrelas. Logo depois nós já vamos com reflexão do dia. Já volto.

0: Maravilha, louvado seja o nome santo do Senhor. Chegamos no momento de reflexão de hoje. Desta feita, quem vai trazer a reflexão é pastor Luciano Subirá, que é uma reflexão que traz como título Esperando no Senhor.
1: Já vou. A maioria de nós provavelmente responderia ruim. E o motivo da resposta? A espera não é gostosa, ela não é confortável, ela não costuma ser agradável. Mas uma análise mais profunda nos remeteria, além do sentimento da espera, a uma avaliação dos resultados da espera, principalmente se considerarmos o que costumamos conversar aqui, princípios bíblicos. Davi, no Salmo 41, diz: esperei com paciência no Senhor, ele se inclinou para mim e me ouviu quando clamei por socorro. O assunto da nossa conversa hoje é esse: esperando no Senhor. Entenderemos não apenas os seus processos, mas os seus resultados. E certamente, no final, você vai concordar comigo: esperar é bom, é necessário e tem resultados. Estou hoje em Póvoa do Varzim, norte de Portugal, no parque da cidade, passando para trazer mais uma palavra ao seu coração. Esperar diz respeito a uma ação necessária, mas esperar com paciência fala de uma atitude ao longo da espera. Na verdade, se a frase fosse traduzida ao pé da letra, Davi estaria dizendo: esperei esperando no Senhor, porque tanto a palavra espera como paciência é praticamente a mesma. Mas uma diz respeito à ação, a outra diz respeito à atitude. Questionamos antes: esperar é algo bom ou ruim? A maioria de nós imediatamente responderia, no mínimo, desagradável. Mas, se considerarmos que Deus decidiu trabalhar com espera e que Deus, num padrão de agir que reflete o seu caráter, diz: eu é que sei os pensamentos que tenho acerca de vós, como lá em Jeremias 29, planos de bem, não de mal, nós precisamos entender que é uma perspectiva da espera, que ela merece a classificação de algo bom. Se enxergarmos o que está por trás dela, não apenas a espera em si, nem só o processo da espera, mas os resultados, certamente concluiremos, e esse será o resultado final, que é algo bom. O primeiro mito que alguns cristãos precisam derrubar é que esperar no Senhor não é falta de fé. Eu vejo pessoas que, de alguma forma, passaram a acreditar que a fé ela só produz resultados imediatos, instantâneos, e eu quero te dizer, isso não é verdade. Em Romanos, no capítulo 8, no verso 25, diz: se esperamos o que não vemos, com paciência o aguardamos. Assim como cremos no que não vemos, esperamos pelo que não vemos e o aguardamos com paciência. Fé e paciência andam de mãos dadas. Em Hebreus, no capítulo 6, no versos 11 e 12, nós lemos: desejamos, porém, continue cada um de vós mostrando até o fim a mesma diligência, para a plena certeza da esperança, para que não vos torneis indolentes, mas imitadores daqueles que pela fé e longanimidade, outras traduções, pela fé e paciência, herdam as promessas. As promessas não se herdam somente com fé, se herdam com fé e paciência, fé e longanimidade, fé e perseverança, dizem ainda outras traduções. A perseverança é a capacidade de não desistir. Longanimidade é o ânimo longo. Tudo isso aponta na mesma direção e um sinônimo: a paciência, a espera. Quando nós entendemos isso, percebemos que a espera não é falta de fé. Ela normalmente trabalha e coopera com a fé. Dito isso, nós podemos ainda destacar o que está escrito em Hebreus capítulo 6, verso 15, que diz que: e assim, depois de esperar com paciência, obteve Abraão a promessa. Aliás, não só o patriarca, muitos homens de Deus ao longo da Escritura esperaram muitos anos antes de verem o cumprimento de certas promessas, porque nem tudo o que Deus promete é imediato. Aliás, normalmente, entre a promessa e o seu cumprimento há um intervalo de tempo. E o que eu e você precisamos entender é que nesse intervalo de tempo, Deus costuma trabalhar mais do lado de dentro de nós do que do lado de fora, nas circunstâncias. A segunda coisa a ser considerada é que a espera, ela é parte de um processo que Deus usa, na verdade, para nos ajudar a amadurecer. Em Gálatas, no capítulo 4, nos versos 1, 1 e 2, nós vemos: digo, pois, que durante o tempo em que o herdeiro é menor, em nada difere de escravo, posto que seja senhor de tudo. Mas ele está sob tutores e curadores até o tempo pré-determinado pelo pai. Qual a razão pela qual um pai não deixava que o filho, ainda novo garoto, né, pudesse herdar as coisas? Ele ficaria debaixo de tutores e curadores, né, guardiães, administradores, até que tivesse idade. Qual o motivo de estabelecer uma idade e não se acessar a herança antes? Para que houvesse um mínimo de maturidade para não desperdiçar a herança. Aliás, esta é justamente a história que eu e você conhecemos bem do filho pródigo. Alguém que acessa muito rapidamente a herança e não tem maturidade para administrá-la e vai colocá-la a perder.

ele vai para o Egito. A sua condição está muito longe, está muito distante daquilo que viria a ser ainda um dia. 2 anos antes de sair da prisão para começar a viver o cumprimento do sonho. José, diga-se de passagem, preso injustamente por sua fidelidade ao Senhor, ele estava amargurado. É só você observar a conversa que ele tem, né, com aquele copeiro, a quem, revelando seu sonho, José percebe que ele voltaria a ser restituído na sua posição de prestígio e honra diante de Faraó. Ou seja, estava diante de alguém que tinha acesso ao homem mais influente e poderoso do mundo dos seus dias para mudar a condição. Nós temos José falando assim, Gênesis 40, 14 e 15, porém lembra-te de mim, quando tudo te correr bem, e rogo-te que sejas bondoso para comigo, faças menção de mim a Faraó e me faças sair dessa casa, porque de fato fui roubado da terra dos hebreus e aqui nada fiz para que me pusessem nessa masmorra. O tempo todo ele está chorando as suas dores. Isso significa o quê? José não estava pronto. Se José fosse alçado a uma posição de autoridade, não teria tratado bem os seus irmãos sem a devida maturidade em Deus. Provavelmente teria se vingado. Se ele simplesmente sai daquela prisão antes da hora, não para cumprir o plano e o propósito que Deus tinha, porque havia uma janela de tempo para isso. No máximo, ele talvez poderia ser um chefe de cozinha ajudando o copeiro e não viveria o seu destino. Há muitas razões pelas quais o tempo é necessário. Às vezes Deus está trabalhando o nosso amadurecimento. Às vezes Deus está trabalhando um cenário favorável para aquilo que nós iremos viver e experimentar. Na sua presciência, Deus pode anunciar antecipadamente o lugar onde vai nos levar, mas da nossa parte deve haver sempre paciência até que tudo se concretize. Porque, como dissemos, Deus normalmente trabalha mais do lado de dentro do que do lado de fora. O reino de Deus tem processos. Esses processos podem ser vistos na criação, em tudo aquilo que é natural. E nisso nós encontramos um paralelo daquilo que é espiritual. No Evangelho de Marcos, no capítulo 4, dos versos 26 a 29, nós lemos Jesus falando, disse ainda, o reino de Deus é assim como se um homem lançasse a semente à terra. Depois dormisse e se levantasse de noite e de dia, e a semente germinasse e crescesse, não sabendo ele como. A terra por si mesma frutifica. Primeiro a erva, depois a espiga, por fim o grão cheio na espiga, e quando o fruto já está maduro, logo se lhe mete a foice, porque é chegada a ceifa. Quando alguém planta, não vai ter resultado de um dia para o outro. E mesmo quando os resultados aparecerem, mesmo não sendo tão rápidos, eles virão dentro de um processo. A Bíblia diz que a semente vai germinar e crescer, mas a afirmação é clara, a terra por si mesma frutifica, e diz, primeiro a erva brota-se quando a semente germina, depois, com o devido tempo, e também não é da noite para o dia, vai aparecer a espiga da erva, depois, não da noite para o dia, o grão cheio na espiga, mas também não adianta o grão está cheio na espiga, se ela ainda estiver verde, precisa esperar ela amadurecer para somente então colher. Quando falamos a respeito do reino de Deus, os mesmos processos estão lá. Por exemplo, Paulo escreve a Timóteo e diz que aquele que almeja o ministério não pode ser um neófito, um novo na fé. Ele precisa ter passado processos de crescimento, de amadurecimento, desenvolver certas habilidades de caráter para que esteja apto para funcionar no lugar ao qual Deus o chamou para funcionar. Não significa que não tenha um chamado, mas que precisa estar pronto e preparado. Em terceiro e último lugar, eu encerro dizendo que acelerar pode retardar, ou seja, tentar apressar as coisas pode nos atrasar no processo. Havia um tempo estabelecido por Deus, né? Já anunciado antecipadamente, que seria o tempo em que Israel permaneceria como escravos no Egito. Em Gênesis 15, Deus fala com o patriarca Abraão muito tempo antes. Dos versos 12 a 14, nós lemos, ao pôr do sol, caiu profundo sono sobre Abraão, e grande pavor e cerradas trevas o acometeram. Então lhe foi dito, sabe com certeza que a tua posteridade será peregrina em terra alheia, e será reduzida à escravidão, e será afligida por 400 anos. Mas também eu julgarei a gente a que tem que se sujeitar, e depois sairão com grandes riquezas. Deus diz, eles vão ficar 400 anos. Isso era parte do plano e do propósito de Deus. Com quanto tempo Israel sai do Egito, falando em termos de escravidão. Êxodo capítulo 12, versos 40 e 41, diz, ora, o tempo que os filhos de Israel habitaram no Egito foi de 430 anos. Aconteceu que ao cabo dos 430 anos, nesse mesmo dia, todas as hostes do Senhor saíram da terra do Egito.
Deus não fala por aproximação, não fala arredondando. Ele diz 400 anos, mas nós temos 30 anos a mais. A pergunta é por quê?

0: Quando Moisés completa 40 anos de idade, ele tenta libertar Israel do seu jeito, na sua força. Ele mata o egípcio, ele tem que fugir do Egito. Somente 40 anos depois, aos 80 anos, é que agora Deus vai enviá-lo para libertar o povo com 430 anos de Egito. Ou seja, se Moisés chega 40 anos depois e o povo está 30 anos atrasado, significa que Moisés tentou libertar o povo 10 anos antes da hora, do seu jeito, da sua maneira. Com isso, ele atrasa não apenas 10 anos que o povo precisava esperar, porque isso não poderia ser considerado atraso, mas ele atrasa para si e para o povo 30 anos a mais do que o necessário. Precisamos aprender como Davi, e não só declarar, mas viver. Esperei com paciência no Senhor. Não desista de nenhuma promessa, não deixe de crer, mas não force a barra. Espere, e espere com confiança, até que você veja a mão de Deus. Nesse inteirinho, você vai perceber que Deus trabalhou mais do lado de dentro do que do lado de fora.
1: Muito bem, está aí então esta reflexão, né? Esperar, nunca foi fácil esperar, mas peça a graça de Deus que vai dar tudo certo. Peçamos nós, né? Graça de Deus que vai dar tudo certo e nós iremos esperar com a paciência no Senhor e vai dar tudo certo. Bom, já são 10h55, hein? 10h55, agradecendo a Deus pela vida de todos os nossos irmãos e amigos que estão sintonizados. Chegamos ao momento final de mais um programa Cristo é Resposta. Reforçando para você que logo mais às 16h10 tem Momento Jovem. Às 19h tem nosso culto de ensino ali no Templo Central. E você já é mais do que nosso convidado especial. Vamos fazer uma oração a Deus? Pai querido, amado e santo, Deus Todo-Poderoso, Criador dos céus e da terra, quero aqui, Senhor, te agradecer, meu Deus, por esta rica oportunidade, onde nós aqui, Senhor, temos feito a Tua vontade, levando hinos e mensagens que edificam ao coração, Senhor, de cada um daqueles que estão sintonizados. Pai, continua nos abençoando a decorrer desse dia, nos guardando, nos protegendo, Senhor. Ser conosco, meu Deus, nos livrando das setas do maligno, em o nome de Jesus, Pai. Amém e graças a Deus. Bom, chegamos ao final deste programa Cristo é Resposta, prometendo voltar amanhã, permitindo o Senhor. A última faixa musical vem com Thales Roberto, canção que traz como título Mesmo Sem Entender. Deus abençoe, fui.
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1: Levante as suas mãos se você confia nos propósitos de Deus para sua história.

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2: Onze horas e 39 minutos.
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5: 11 horas e 52 minutos.

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Bora subir! A galera toda tá aqui, meu filho, pesada!

0: Meio-dia e 13 minutos.
1: Ei, Manicoré, são 12 horas. 12 horas e mais 13 minutos. Muito boa tarde para você que sintoniza a 95,1 Rádio Manicoré FM. Começa aqui mais um programa Balanço Esportivo. Hoje, terça-feira, 12 de maio do ano 2026. Direção geral, Samuel Vasconcelos. Direção comercial, Jackson Campos. Direção administrativa, Alan Crisley. Técnica de som do nosso amigo Ilkine. A apresentação deste amigo de vocês, Averaldo de Paula. Programa Balanço Esportivo vai ao ar de segunda a sexta-feira, a partir das 12 horas e 10 minutos, levando para vocês tudo aquilo que acontece no mundo do esporte. 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São 12 horas e mais 18 minutos. Quero mandar aquele boa tarde aos nossos ouvintes, o meu amigo Gilson, mototaxista, sempre na escuta do programa, tá certo? O nosso amigo Gilson, sempre na escuta do programa, tá bom? Também meu amigo João, mototaxista, ele que trabalha lá na garagem municipal, né? Falando em garagem, meu amigo Marquinhos, tá certo? Meu amigo Marquinhos, filho do compadre Zé Antônio, ele que mora ali no conjunto Minha Casa Minha Vida. É, quem mais na escuta do programa? O Peto do Gudil, o Doja, o Doutor Sardinha, a Manuela, a Professora Socorro, o Seu Eliabe, né? Todos lá no bairro de Mazzarello, né? Quero mandar também aquele boa tarde, meu amigo, que está sempre na escuta do programa, o meu amigo Arauanã, ele que é irmão do Preto do Gudi, nosso amigo Bocó. Falando em Arauanã, né? A gente lembra do outro peixe, né? É, o Bocó na escuta do programa. É, sabe que o Bocó, Wilkini, é quando é um tambaqui pequeno, né? É, rapaz. Aí dá-se o nome, a gente conhece como Bocó. Bom, é, o Adailton, obrigado pela audiência. O nosso diretor administrativo, Alan Crisley. O Aleilton, né? É, rapaz, o Eleilton, filho do DJ Adailton. Tá certo? Irmão do nosso diretor administrativo, Alan Crisley, né? E eu iria falar o seguinte: ele que mora no meu querido bairro do Manicorezinho, falando nisso, meu amigo Carrapatinho por lá, o Caixa d'Água, a Dona Dora, o Caçamba, meu amigo Manuel, que é irmão do Caçamba, né? Enfim, todos vocês do meu querido Manicorezinho. Diga, Wilkin. Sabe quem escuta lá? Quem escuta bairro? No meu bairro, quem é, Wilkin?
2: O Genderson
1: Jordão. Genderson Jordão? É, então boa tarde, meu amigo Genderson Jordão, na escuta do programa. É, aqui próximo da rádio, seu Antenor, juntamente com a sua esposa, e o meu amigo Kelsimar Delgado, torcedor do Timão, né? Falando nisso, nosso amigo Arinho também ouve o programa, juntamente com a sua esposa, a dona Astrogilda. A Astrogilda, que tem bom gosto, é torcedora do Flamengo, né? Bom, acertou, tem um gosto bom. É o meu amigo, o melhor pintor da cidade, o Lielson, torcedor do Vascão, do time da virada, né? Bom, são 12 horas e 22 minutos, programa Balanço Esportivo já está no ar, e agora vamos falar da sétima rodada do Campeonato Brasileiro. Campeonato Brasileiro Série C. E ficamos devendo o complemento da sexta rodada, né, Wilkin? É, rapaz. Então, ontem tivemos a derrota do Maricá, perdendo por 5-0 para o Guarani, né? Grande vitória do Bugli fora de casa. Grande vitória, portanto, diante do Maricá. E a derrota da Inter de Limeira, os mandantes ontem não se deram bem, né, Wilkin? Inter de Limeira 1, Santa Cruz 2, né? O Santinha aí mandando uma grande vitória diante da Inter de Limeira, né?
2: Se eu não me engano, parece que é sobre a conta, né?
1: É, vamos já ver a classificação. Vamos já ver a classificação, Wilkin. Antes disso, deixa eu só falar na... Já que estamos no assunto, na próxima rodada de número 7, que só volta no final de semana, né? Sábado, o Santa Cruz, que ontem venceu fora de casa, recebe o Volta Redonda. O Ipiranga joga no mesmo horário diante do Maricá. O Figueirense diante do Itabaiana no sábado, às 18h30, mesmo horário para Floresta e Amazonas. Então a Onça Pintada, que perdeu dentro de casa, agora vai ter que buscar esta vitória longe de Manaus, né? Falando no Amazonas, quero já mandar aquele boa tarde, me lembrei agora, ao nosso amigo ouvinte do programa, Manuel do Bogla. De agora há pouco eu estive lá no Rui Silva, e também o Rui Silva, o meu amigo Henrique, o Silk, né? Todo mundo ouvindo a gente aí na 15, tá bom? Obrigado então pela audiência de todos vocês aí da 15. O Joiner, o Tanque, Joiner Tanque. É, rapaz, Joiner Tanque que já jogou a Copa do Brasil, né? Jogou pelo Cianorte, muito bem. O Figueirense recebe o Itabaiana no sábado às 18h30. Tá legal? Floresta já falei, diante do Amazonas, também no sábado, neste horário. E no domingo, às 15h, a Ferroviária recebe o Brusque. E às 15h também, o Caxias, diante do Paysandu. O Paysandu, que é o líder do campeonato, né? E até ontem. Vamos já dar uma olhada se perdeu a liderança. O Guarani joga no domingo às 17h30, diante do Ituano, né? Clássico paulista, né? Rapaz, do interior, interior paulista, grande clássico então, Guarani e Ituano. O Anápolis joga no domingo às 19h diante do Barra. O Confiança na segunda-feira, né, fechando a rodada na segunda-feira, dia 18. O Confiança jogando diante do Maranhão. E o Botafogo jogando diante da Inter de Limeira. Portanto, tá aí, agora a gente olha a tabela, e vamos ver quem está na liderança. O Paysandu continua na liderança com 14 pontos, o Brusque com 14, o Amazonas em terceiro, em quarto o Guarani 12, o Ipiranga 10, né? Quem venceu que você disse que poderia estar na liderança, Eugênio? Ah, tá, muito bem. O Santa Cruz está lá no meio da tabela, né? Em 13º. É com o Brusque, né? Muito bem. Então, Guarani em quarto, em quinto Ipiranga, em sexto Ituano, em sétimo Maranhão e fechando a zona neste momento Maricá, com a vitória, né, Wicne? Maricá venceu, né? Ou perdeu ontem? O Maricá perdeu, mas mesmo assim continua na zona de classificação, né? Continua no G8, porque como todos nós sabemos, a terceira divisão não tem retorno, né? São 19 jogos, somente um turno, e aí os 8 melhores se classificam para a segunda fase, né? E aí teremos duas chaves com 4 times e os 2 melhores já avançam para a Série B de 2027 e posteriormente lutarão pelo título. 12h26. 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
0: Meio-dia e 29 minutos.
1: Legal, são 12 horas e mais 27 minutos. Quero aqui mandar aquele boa tarde para vocês do meu querido Rio Anicoré. Boa tarde para vocês lá do lugar Uruá, o Jonas, o Tenca e o Nego. Boa tarde para vocês, né? Meu amigo Ariba lá na comunidade Terra Preta, também Rio Manicoré. É, e a gente sai do Rio Manicoré, vai para a parte de baixo, né? Mato Pirizinho, Mato Pirigrande, as pessoas que sempre estão nos ouvindo. E na parte de cima, você do Capananzinho, Capanangrande, Água Azul, né? Você que ouve a gente na Foz do Rio Marmelos, tem muita gente nos ouvindo por lá, Wilkine, né? É, rapaz, lá na Foz do Rio Marmelos. Vocês, né, o professor Israel, na comunidade Bom Suspiro, e todos os alunos e professores da escola daquela comunidade. 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Vamos falar da Série B do Campeonato Brasileiro. Porque hoje, né? Hoje começa a rodada de número... hoje é o fechamento da rodada de número 8, né, Wilkine? É, rapaz, perdão aí. Tudo que é ao vivo é assim, né? É, então às 18h30 o Londrina joga diante do São Bernardo, né? E a próxima rodada, somente no final de semana, rodada de número 9. Campeonato Brasileiro, Série D e Série B, né? Também a Série C, estão aí apenas começando, né? Bom, então sábado o Operário recebe o Náutico às 15h, mesmo horário para São Bernardo e América Mineiro. Goiás e Botafogo de Ribeirão Preto é somente às 17h30. Um pouco mais tarde, às 19h30, o Cuiabá recebe o Novo Horizontino, o Atlético no domingo joga diante do Juventude e o Vila Nova diante do Avaí. É domingo às 17h. Criciúma e Atlético Goianiense também às 17h no domingo. Ponte Preta, aliás, o Ceará diante do Fortaleza, grande clássico nordestino, será no domingo às 17h30 diante do Fortaleza. E o Sport de Recife, clássico rei, né, Wilkine? É o grande clássico, é o clássico estadual, né, Wilkine? É, rapaz, clássico cearense.
2: Esse jogo vai ser...
1: Ceará, rapaz, Vou ver se dá de assistir esse jogo, porque clássico é clássico e vice-versa, né, Wilkin? É, rapaz, tudo pode acontecer. Ceará e Fortaleza, domingo, às 17h30. Que jogão, né? É o Vozão diante do Leão do PC. É, pode ser o jogo da ESPN. Sport de Recife, CRB, domingo, às 19h30, já à noite. E a rodada será fechada na segunda-feira, dia 18, quando a Ponte recebe o Londrina.
5: Dá só uma aumentadinha aqui, tá?
1: É, muito bem, estamos de volta com o nosso programa. Agora são 12 horas e mais 33 minutos, 12 horas 33 minutos, e agora a gente chega com a Copa do Brasil, o Wilkin, porque neste meio de semana, hoje, já começa hoje, né? Hoje e amanhã e quinta-feira teremos a Copa do Brasil. Muito bem, 12 horas e mais 34 minutos, em nome Esquadria e Serralheria JA, Inovação Inox, vamos com o campeonato, aliás, a Copa do Brasil. 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A gente manda aquele boa tarde, meu amigo Gavião, curtindo o programa, e todos, né, vocês que estão nos dando aquela carona aí no seu carro, né, você do volante, meu amigo. É, rapaz, quem sempre ouve a gente é o seu André, rapaz, é, ele que é proprietário lá da sua refrigeração, que agora fica ali próximo ao Porto Novo, né, Wilkin? É, a refrigeração do André, ali no antigo comércio do nosso amigo Zé Maria, né? E também o Barão, rapaz, o Barão nos dando aquela carona na ambulância. É, rapaz, ele que trabalha lá na ambulância do Centro de Fisioterapia. Obrigado pela audiência. É, bom, vamos lá então, hoje teremos Internacional e Atlético. Só lembrando que o primeiro jogo, no jogo de ida, o Inter venceu, né, Wilkin? O Inter venceu fora de casa 2-1. O Inter joga em casa agora, com certeza, com aquele mistão, né? Poupando o jogador. Pode até empatar o jogo, que mesmo assim estará nas oitavas de final da Copa do Brasil. Outro jogo de hoje, às 20 horas e 30 minutos. Só lembrando que o jogo do Inter será às 18h30 para você, torcedor colorado, né? O Fantasma, Wilkin, vai. Eu falei do horário aqui, Wilkin, volta um pouquinho. É, muito bem. Cruzeiro, né? O Cruzeiro, o jogo do Cruzeiro. O jogo do Cruzeiro diante do Goiás, às 20h30. Só lembrando que o primeiro jogo terminou empatado em 2-2. E hoje o Cruzeiro joga em seus domínios, né? É, com grande chance de se classificar. Quem vencer avançará, e se houver um novo empate, a decisão vai para os pênaltis, né? É, jogo do Sport TV, né, Wilkin? E ainda hoje, o Flusão, do nosso amigo vereador Tielson, do Paulinho da Contabilidade, do professor Bosco França, que nos ouve lá no conjunto, né? Meu amigo, o Rebelo, né? Como que é, Wilkin? O Júnior. Júnior Rebelo e também o Fluminense do Chico Ataliba, rapaz. É, então o Fluminense joga às 20h30 recebendo o Operário, jogo diante do Fantasma, Wilkin. Então o Fluminense tem que ter cuidado com o Fantasma, Wilkin. Porque o Fluminense, Wilkin, não vive uma boa fase, muito longe disso, né? Se não me falha a memória, nos últimos 11 jogos o Flu só venceu 2 partidas. Então, Fluminense vai ter que jogar com cautela diante do Fantasma, né? É, rapaz, fantasma tem que ter cuidado, senão o fantasma pode assombrar aí, né, os torcedores do Flusão. Mas eu acredito que isso não vai acontecer. E amanhã o Juventude vai receber o São Paulo do nosso amigo Patrick, né? O nosso amigo Eduardo Patrick, que há algum tempo, né? É, por muito tempo, aliás, nos ajudou aqui no programa Balanço Esportivo, né? E ele apresentou também aqui o Arena, né, Wilkin? O Arena Mania Esporte. Ele ainda apresenta o programa ou não, Wilkin?
2: Não.
1: Ainda, no momento não, né? Mas quem sabe um dia pode voltar, né, Wilkin? Então, Juventude, às 18 horas, amanhã recebe o São Paulo. Lembrando que o São Paulo já venceu fora de casa, né, Wilkin? Mas hoje, o Juventude promete que o jogo será outra história, né? O Juventude, sempre quando joga em seus domínios, né, dificulta para o adversário. Sei bem que o Coelho Wilkin vive uma fase terrível, né? É o lanterna da Série B, né? É. Série B ou Série C que está o Juventude, Wilkin?
2: Na Série B.
1: Na Série B, é o lanterna, só tem 2 pontos, né, Wilkin? Só tem pontos até aqui, ainda não venceu, mas jogo de mata-mata, né? Jogo mata-mata, outra competição, a história pode ser diferente, né? E amanhã também o time da virada joga no mesmo horário, recebe o Papão. Lembrando que no primeiro jogo o Vascão já venceu, né, Wilkin? Já venceu o Papão fora de casa, mas agora o Papão, Wilkin, já melhorou. É líder do campeonato, né? É líder da Série C. E tudo pode acontecer, mas o Vasco já venceu, vai com certeza colocar um time alternativo e pode até perder por um gol de diferença, que mesmo assim irá avançar para a próxima fase. Coritiba e Santos às 18h30, Coritiba e Santos às 18h30, o Coritiba que fez um jogo diante do... No Campeonato Brasileiro, diante do Internacional, empatou, né, Wilkin? Em 2x2, e o Santos vem muito animado depois de uma grande vitória diante do Bragantino, né? Deveremos ter a presença do Neymar, né, Wilkin? Porque o Santos sempre, uma vez ou outra, deixa o Neymar fora, né? Porque há lá um controle de carga, né? Enfim. E o Neymar aí com grande esperança de ir para a Copa do Mundo, né? Inclusive, o Wilkin, ele está na pré-lista do treinador. O treinador Ancelotti já fez uma pré-lista de 50 nomes e o Neymar Júnior está no meio, viu, Wilkin? Está no meio, vamos ver. Dia 18, a convocação já está próxima, né? Dia 18, hoje já são 12. Segunda-feira, Wilkin? Segunda-feira que vem. Legal. Bom... Então falávamos que o Santos joga fora de casa diante do Coritiba, lembrando que o primeiro jogo foi 0x0. Inclusive, o Santos não vinha bem naquela oportunidade, né? Eu até, naquela oportunidade, achava que o Coritiba vai para a próxima fase. Agora o Santos já deu uma melhorada, vamos ver o que vai acontecer, né? Mas foi, decide em casa, mas foi um bom resultado para o Coxa, porque joga em casa e... precisa de uma vitória simples. Teremos ainda o Mirassol jogando diante do Bragantino. Lembrando que o primeiro jogo foi 1x1 e tudo pode acontecer. Agora o jogo será lá em Bragança Paulista, amanhã às 19h30. Aliás, o primeiro jogo foi em Bragança Paulista, né? Amanhã será lá no campo do Mirassol, né? No Maião, o Mirassol que não jogou bem na última partida do Brasileirão, né? Mas vamos ver amanhã, mata-mata, a história pode ser outra, né? Grande chance de o Mirassol se classificar. O Jacuipense joga amanhã diante do Palmeiras. Lembrando que o Palmeiras já está muito próximo da próxima fase, né? Porque venceu, mesmo jogando fora de casa, hoje ele vai jogar... esse Jacuipense, se não me falha a memória, é da Bahia, Wilkin. É baiano, né? É um time baiano. Mesmo jogando em casa, mas o Verdão já venceu bem fora de casa, deve colocar um time alternativo, né? E amanhã também o Ceará joga diante do Atlético Mineiro. Primeiro jogo o Galo já venceu fora de casa, mas o Ceará quando joga em casa é muito forte, então de repente pode ganhar por um gol de diferença e forçar a decisão nos pênaltis. E o Remo recebe o Bahia, lembrando que o Remo venceu, né, Wilkinho? Venceu e venceu fora de casa, né? 3-1, venceu e venceu bem, 2 gols de diferença pro Bahia, né? O Bahia, se quiser chegar nas oitavas, vai ter que vencer por 3 gols de diferença, porque se vencer só por 2, a decisão irá para os pênaltis. Tudo pode acontecer. O Bahia tem um bom time, o Wilkins, só que vive uma fase ruim, né? Vive uma fase ruim. Eu me recordo aqui que ele perdeu no Campeonato Brasileiro de virada, e aí o torcedor vaiou muito o time, pegou no pé do treinador Rogério Ceni, enfim, né? O Bahia não vive um bom momento e o Remo conseguiu um grande resultado quando ganhou lá na Bahia por 3-1. Então o Remo tem tudo para chegar na próxima fase. E na quinta-feira, jogos da quinta-feira, Chape recebe o Botafogo. Lembrando que no primeiro jogo o Botafogo venceu, né? O Botafogo venceu lá no Rio de Janeiro e agora a Chape joga em casa. A Chape não vive um bom momento, mas tem feito bons jogos. A Chape tem feito bons jogos, mas o Botafogo também tem jogado bem. Vamos ver o que vai acontecer. Esse jogo será na quinta-feira, depois de amanhã às 17 horas. E na quinta-feira também o Atlético Goianiense recebe o Atlético Paranaense. Lembrando que no primeiro jogo o Atlético Goianiense conseguiu um ótimo resultado lá no campo, né, do Atlético Paranaense, no campo do Furacão. O primeiro jogo foi 0-0 e na quinta-feira, 18 horas, o jogo será em Goiânia e o Atlético pode até se classificar, né? Tudo em aberto. E tudo pode acontecer, o Atlético tem um bom time, Atlético Paranaense, mas o Dragão, quando joga em casa, é muito perigoso, né? Na quinta-feira também o Confiança vai jogar diante do Grêmio, às 18 horas, o Grêmio venceu fora de casa por 2-0 e está muito tranquilo para decidir a vaga. Na quinta-feira também o Corinthians, o Corinthians que ganhou o primeiro jogo fora do Barra, agora na quinta-feira recebe o Barra e tem tudo para chegar na próxima fase. O jogo começa às 18h30 na quinta-feira. Na quinta-feira também, às 19 horas, o CRB vai jogar diante do Fortaleza. No primeiro jogo, o Fortaleza venceu fora de casa por 2-1 e agora o CRB, né, com uma vitória simples, leva o jogo para a decisão, leva a decisão para os pênaltis, né? E, finalmente, o Wilkins, chegamos no último jogo, o teu Flamengo, né? O último jogo desta fase, na quinta-feira, o Flamengo joga fora de casa, lá na Bahia, diante do Vitória, e o Flamengo vai precisar de um empate, né? Porque venceu no primeiro jogo no Maracanã por 2-1, vitória mínima. Se o Vitória vencer por 1-0, teremos cobrança de pênalti, né? Qualquer placar por um gol leva o jogo para as cobranças de pênalti. Vamos ao intervalo comercial, o nosso programa, e depois a gente fala no futebol internacional. 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É, rapaz. 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

0: 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Muito bem, são 12 horas e 51 minutos. O meu amigo ouvindo o programa, o meu amigo Domingos, mototaxista, o João Ricardo, né? E também meu amigo Gilson, juntamente com a sua família. Obrigado pela audiência. O meu amigo Toninho, lá da Casa Azevedo, juntamente com a sua esposa, ele que reside aqui próximo da rádio, né? E o Toninho, lá na Estrada Foz do Rio Manicoré, o professor Toninho, no Sítio Santos, obrigado pela audiência. Vamos agora com o campeonato inglês, Wilkini, porque amanhã tem o fechamento da 30ª...
1: Esse aqui é o jogo...
0: Ah, o jogo atrasado, muito bem, né? Então, o Manchester City jogando aí suas últimas esperanças, Wilkini, né? E isso quer dizer o seguinte, Wilkini, se o City perder, o Liverpool já é campeão, Wilkini?
1: Não.
0: Ainda não, né? Mas fica muito próximo, né? Porque tem uma diferença aí de 5 pontos, se não me falha a memória, né? São 5 pontos. E aí... restarão 6 pontos, né? Porque esse jogo do City amanhã diante do Crystal Palace é um jogo remanejado, né? É um jogo atrasado e aí o City joga então suas últimas esperanças. Amanhã, quarta-feira, às 15 horas, o City precisa da vitória. Então, se vencer, o City vai ficar a 2 pontos, né? Fica a 2 pontos e ainda vai precisar de um tropeço, né? De um tropeço do Arsenal. Então, a partir de amanhã, todos os times já terão a mesma quantidade de jogo, né? Então, vamos ver o que vai acontecer. Porque a 37ª rodada só vai começar na sexta-feira, né? Só vai começar na sexta-feira, quando o Aston Villa joga diante do Liverpool, o Manchester United vai jogar no domingo diante do Nottingham Forest, às 7:30 da manhã. O Blackford joga diante do Crystal Palace, às 10 horas da manhã no domingo. O Leeds United joga diante do Brighton, às 10 horas também. O Wolverhampton joga diante do Fulham, também domingo às 10 horas. O Everton recebe o Sunderland, mesmo horário. Às 12:30 do domingo, Newcastle joga diante do West Ham. O Arsenal vai jogar na segunda-feira diante do Burnley. Então, se o City não ganhar seu jogo atrasado, o Arsenal já pode ser campeão diante do Burnley, né?
1: É
0: na segunda-feira. Vamos ver o que vai acontecer. Se o City não vencer, o Arsenal já pode ser campeão na segunda-feira com uma rodada de antecedência. E na terça-feira, dando continuação, né, dando prosseguimento na rodada, o Bournemouth joga diante

0: do Manchester City, né, na terça-feira, às 2:30, né, às 2:30 da tarde, e às 3:30 da tarde, às 15:15, né, o Chelsea joga diante do Tottenham. E aí, ao final desta rodada, vamos ver se o City vai chegar com chance ou não, ou se o campeonato já terá o seu campeão, né? Se chegarmos com chance, vai ficar então para a última rodada. Então, como falamos, o Arsenal é o líder com 79 pontos. Em segundo, o City com 74, com um jogo a menos. Esse jogo vai ser na quarta-feira, como falamos. Caso o City vença o seu jogo atrasado, o Crystal Palace, ele ficará a 2 pontos, né? Então, o Arsenal está, a meu ver, o Wilkini, muito próximo de ser campeão depois de 23 anos.
1: Meio-dia e 56 minutos.
0: E o Wilkini, e o Barcelona, o clássico de domingo, Wilkini, foi mesmo? Quanto mesmo, Wilkini? 2-0 pro Barça, né? Então o Barça já é o campeão espanhol, né, Wilkini? Já é o campeão espanhol. Essa rodada foi a rodada de número 35, então com 3 jogos de antecipação, o Barça ganhou o título, né, Wilkini? Seguido na liderança pelo Real Madrid, com 77 pontos, o Real Madrid alcançou 91 pontos, uma pontuação altíssima, né, Wilkini? Uma pontuação altíssima, podendo chegar, ainda restam 3 jogos, né? Podendo chegar a... Pode chegar a 100 pontos, Wilkini. Meu Deus, é realmente uma pontuação muito grande, né? Coloquem daí na próxima rodada, Wilkini, por favor. A próxima rodada da La Liga, é isso, né? La Liga, né? Rodada de número 36, que começa hoje, né? Hoje, às 13 horas, o Celta de Vigo joga diante do Levante. O Real Betis joga diante do Elche, às 14 horas. O Osasuna joga diante do Atlético Madrid, às 15:30. E amanhã o Vila Real joga diante do Sevilha. O Espanhol joga diante do Atlético Bilbao, amanhã às 13 horas. O Alavés, às 15:30, recebe o Barcelona. O Getafe joga diante do Mallorca, também amanhã, mesmo horário. O Valência joga na quinta-feira diante do Rayo Vallecano. E na quinta-feira o Girona joga diante do Real Sociedad. E o Real Madrid na quinta-feira joga diante do Oviedo. Portanto, tá aí, né? Então, Wilkini, o Barcelona pode chegar à marca histórica de 100 pontos. Se isso acontecer, eu acredito que será recorde, né, Wilkini? Eu acredito. Você, depois que terminar o campeonato, a gente vai pesquisar se realmente o Barcelona atingiu, né? Se vai atingir a pontuação recorde de toda a história de pontos corridos. Bom, 2 minutos para as 13 horas, a gente chega ao final de mais um programa Balanço Esportivo, prometendo voltar amanhã a partir das 12 horas e 10 minutos, se assim Deus nos permitir. Tenhamos todos uma boa tarde.
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1: Meio-dia e 59 minutos.
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4: 13 horas e 12 minutos.

Gente, como é gostoso o pagode. 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
4: 14 horas.
5: Essa música é o seguinte. Essa música é a história daquele casal que tá quase terminando, mas não sabe se terminou ou não.

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4: 15 horas e 6 minutos.

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3: 15 horas e 52 minutos.

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1: Dezesseis horas e 32 minutos.

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2: Dezessete horas.

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6: 17 horas e 18 minutos.

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4: 18 horas e 9 minutos.

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5: 18 horas e 54 minutos.

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4: 19 horas e 37 minutos.

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